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São 2 horas. 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

0: São 3 horas. 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

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São 4 horas. 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

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São 6 horas. 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

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São 7 horas. 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
1: Muito bom dia, boa manhã de domingo, dia 12 de julho. Daqui a pouco temos Gisela João com Vejam Bem, também Jorge Fernando e Nuno de Aguiar, numa sequência que começa com Gonçalo Salgueiro e este Voz do Escuro.

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toca hoje do Tejo a voz de Miquel Salgado. Daqui a pouco temos Maria Armanda, Mali e Tony de Matos, numa sequência que começa com Maria Teresa de Noronha e este fado de outrora. Bom dia.

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Aldina Duarte e este Não Vou, Não Vou. Mas venha connosco entre fados, entre grandes vozes, em 91.0 Porto, 92.0 Lisboa, 100.6 Setúbal e Amália.fm. Agora seguimos com Marco Oliveira e esta história sem fim.

Rodrigo Costa Félix com Cátia Guerreiro em Morena. Muito bom dia, boa manhã de domingo, bom fim de semana. Já falta pouco, menos de uma semana, na verdade, para o Festival Caixa Ribeira. Estamos então concentrados nesse festival também, que se vai realizar no Porto, na Ribeira. Depois de alguns anos de ausência, é um regresso muito aguardado e que nos deixa então também muito entusiasmados. E olhando aqui para o cartaz deste Festival Caixa Ribeira, temos também a presença de o António Laranjeira. Ele vai estar então também neste festival, no Palco Porto. Casa da Mariquinhas apresenta António Laranjeira, é um palco assim dedicado às casas de fado do Porto. Também a Casa Mal Cozinhado apresenta a Rosinda Maria e a Casa Fado Maior do Porto apresenta Vânia Real. Aliás, são algumas das vozes que vão passar por esse palco no Festival Caixa Ribeira. Neste caso, vamos ouvir o António Laranjeira com Fado Invicta, precisamente.

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1: 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São 9 horas. 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
1: Rádio Mália, muito bom dia. A música é o nosso fado. Começamos por ouvir Cantei o Fado, Amália. Seguimos com Natalino de Jesus e Línita Gentil. Daqui a pouco em dueto Esta Lisboa Africana. Também Rodrigo e José Gonçalves. E fica bem, ficam bem as duas vozes juntas, porque o Rodrigo é o grande homenageado da edição deste ano do Festival Caixa Alfama. E homenageado por quem? Em casa da Mália ao vivo, pelo José Gonçalves, lá estará obviamente o anfitrião habitual desse espetáculo, também com as vozes de Ricardo Ribeiro, Cátia Guerreiro, enfim, vai ser uma noite a não perder. O Festival Caixa Alfama realiza-se nos dias 11 e 12 de setembro. Para já, ficamos com António Zambujo e este Pica do Sete.

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companheiro dos meus dias, António José Proença, lá atrás também Cristina Madeira com Acorda-me o Desespero. Muito boa tarde, a música é o nosso fado, seguimos com Carlos do Carmo em Insónia, depois temos também a Amália Freire, Manda Câmara e Fábio Rebordão.

Indumentária fadista nesta manhã de domingo. Bom dia, fico por aí. A música é o nosso fado. Escutámos então Chile e Lenço, daí ter dito indumentária fadista para a voz de Freirman da Câmara. Seguimos agora com Fábio Rebordão, como tinha prometido. A Fábio Rebordão, que também é uma das vozes do Festival Caixa Ribeira, realiza-se daqui a menos de uma semana, no dia 18 de julho, é sábado. A Fábio Rebordão vai passar por lá num espetáculo muito especial, onde vai estar acompanhada também pelo Jorge Fernando. Fábio Rebordão e Jorge Fernando no palco do Festival Caixa Ribeira, já no sábado, dia 18 de julho. Vamos ouvi-la, a Fábio Rebordão, agora com este Por Seres Tão Triste.

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Aninhas da Madragoa, Dina do Carmo, antes também Argentina Santos com um poeta apaixonado. Muito bom dia, fico por aí, bom fim de semana. Agora seguimos com Francisco Madureira em Cinzas de Novembro.

Luísa Soares com Senhora do Livramento, antes também Lisboa das Mil Janelas, Hélder Moutinho e Francisco Madureira foram vozes que por aqui ouvimos nestes últimos minutos. A caminho das 10, recordamos Anita Guerreiro e este belíssimo Sou Tua. Fico por aí, já sabe, a música é o nosso fado. 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

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São 10 horas. 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
1: Seja bem-vindo a mais uma hora na Rádio Amália, amanhã de domingo 12 de julho. Daqui a pouco temos Lá Vai Lisboa, Carminho, também Lucília do Carmo e mais à frente passa por aqui também Helena Favila e Alfredo Marceneiro. Já lá vamos a todas estas vozes. Esta sequência começa com este ausente na voz de Margarida Guerreiro, mas no seu caso faça-se presente, nós também, ligados aos 91.0 Porto, 92.0 Lisboa, 100.6 Setúbal ou... Esteja onde estiver, se for de férias, vai de férias também com a Rádio Amália, através de amália.fm.

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Helena Favila, declaração. Muito bom dia, Beatriz da Conceição, daqui a pouco, Amália, Alexandra e José Manuel Barreto, algumas das vozes que por aqui vão passar nesta manhã de domingo. Para já, Alfredo Marceneiro, como tinha prometido, a menina do Mirante.

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Diane e este Fado do Beijo, antes Sónia Santos e Artur Batalha, nesta manhã de domingo. Bom dia, fique por aí, a música é o nosso fado. Agora Isa de Brito com Pétalas de Nós, depois Francisco Martinho e Velha Lisboa.

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São 11 horas. 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
1: Mais uma hora passada na sua Rádio Amália. Bom dia. 12 de julho, domingo, manhã de domingo, fico por aí. Daqui a pouco temos mais um programa Rádio Aurora, Outra Voz, como sempre acontece aos domingos depois das 11. Entretanto, ficamos com Fernanda Maria e Isto é Fado.

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1: O tema é o tempo.

0: Será que o tempo começou com a criação do universo? Há a teoria do Big Bang? Será que o tempo é infinito? A passagem do tempo traz-nos algumas maleitas, mas se o permitirmos, também traz maturidade e sabedoria. Há quem diga mais um novo dia, e há quem diga menos um dia. Portanto, é curioso como o tempo também é relativo. E todos sabemos, quando estamos a divertir ou a passar bem, que o tempo passa a correr. Quando estamos à espera de alguém ou de alguma coisa, parece que o tempo nunca mais passa. Lembrei-me agora da Adriana Calcanhoto, que numa música diz que o tempo está de mal comigo, e às vezes parece mesmo que o tempo está de mal connosco. E para terminar então, tic-toc, tic-toc, tic-toc, tic-tac, tic-tac.
1: O tempo quando faz crescer, o tempo quando dá, que nasce os frutos, as coisas alimentares para nós se alimentarmos, o tempo nos dá. Supor, tens o relógio, correr como se for o bússola, e o tempo te deu-te a curiosidade. Foi o tempo da escola. A gente precisa do tempo para passar tempo, para sermos tempo. E não somos temporário, somos tempos também. Nós nascemos, criamos e somos tempo. O tempo nos dá aqui a libertação, o amor, a paixão, a bondade e a amizade.
2: O tempo passado, o tempo presente, o tempo futuro. O tempo passado, como o tempo passa, parece que passou muito rápido o tempo. Às vezes, coisas do meu passado e no presente, penso que parece, às vezes estou a viver assim um sonho. O tempo passa muito rápido.
0: Ainda a propósito do tempo, há profissões em que as pessoas se dedicam a tentar adivinhar o futuro e que até são muito procuradas. Há muitas pessoas na sociedade, e até com cargos de destaque, que não fazem nada sem consultar o seu guru, não é bem guru, mas o seu mestre pessoal, que tenta lhe indicar se é o tempo mais oportuno para fazer determinada coisa. Pois, no meu parecer, nada é uma perda de tempo. Quando a gente se dedica de alma e coração ao que estamos a fazer, nunca é uma perda de tempo. Existem muitas tarefas com tempo marcado, que as pessoas têm um prazo de tempo muitas vezes curto para exercerem determinada atividade. Há até no desporto os contrarrelógios, em que o tempo é muito importante e que ganha quem fizer em menor tempo. E depois também me ocorre agora falar no polémico banco de horas, que também é uma forma que podemos ter de encarar o tempo.
3: Eu estava a ouvir os meus colegas e penso que faz sentido referir que o tempo também é um bem. É um bem e é tipo uma mais-valia. É algo que é usado como troca e é usado como quase como uma chantagenzinha, em que há pessoas que são donas do nosso tempo e depois nós temos que comprar o tempo utilitário com o tempo de trabalho, com o tempo de... Temos que comprar o tempo ao qual temos direito, e os direitos variam também de acordo com as atividades das pessoas e com as suas responsabilidades e com a sua capacidade de troca. E isso é interessante, porque o tempo, sendo uma entidade abstrata, é utilizada na nossa sociedade como algo material, como uma moeda de troca. E não sei, talvez dando tempo ao tempo as coisas melhorem e evoluam noutro sentido, uma vez que é natural que haja, de acordo com a necessidade das atividades e com o empenho que é necessário para as concretizar, esse tal compromisso de esse compromisso de entre duas partes, e que leve uma a responsabilizar-se a atribuir tempo livre ao outro, mas também soa um bocado estranho, não é? Como é que de repente uma coisa que nasce connosco e que é de todos é ou tão subestimada ou tão valorizada que é utilizada como moeda de troca? Isso é uma coisa que me faz um bocadinho de confusão, talvez algo a refletir mais profundamente.
0: Agora lembrei-me de outra maneira de encarar o tempo. Há pessoas que estão muito à frente do seu tempo, que estão muito além do seu tempo, que são progressistas, que são inovadoras, que vêm mais longe. Eu dou como exemplo, há muitas, felizmente, mas o António Variações, eu acho que estava muito, muito à frente do seu tempo. Por outro lado, e contrapondo, há outras que pararam no tempo, que estagnaram, que ficaram reféns de um dado acontecimento, que ficaram presas ao passado e que não conseguem evoluir nem viver o presente. Eu acho que é outra forma de vermos o tempo. Ou podemos estar à frente, ou podemos estar atrás, ou então podemos simplesmente estar no presente e sermos mais um com a nossa diferença, claro. Mas também se costuma dizer, com esta aceleração dos tempos e com as tarefas com tempo marcado, que era tudo para ontem. Está tudo, tem que ser feito mesmo a correr e já devia ter sido feito até.
4: Há também uma frase que é a seguinte: o tempo cura a dor. Às vezes não são só os medicamentos que curam a dor, mas o próprio tempo se encarrega de curar as maleitas que uma pessoa possa sofrer.
0: Há tempos que é difícil de definir quando devem terminar ou a sua duração. Falámos aqui um bocadinho off the record, estávamos a falar nos lutos. Quem é que decide quanto tempo é que para uma pessoa um luto terá a sua duração? Acho que é uma coisa muito pessoal e que é difícil de definir o seu princípio e o seu fim. Também se costuma dizer, e eu concordo plenamente, que temos que respeitar o tempo de cada um. Cada pessoa tem o seu tempo, cada pessoa tem o seu próprio ritmo e em sociedade, na relação com o outro, devemos ter sempre isso em conta. Depois, também se falou aqui, e é um facto, quando, por exemplo, estamos internados, o tempo passa completamente diferente quando estamos cá fora, na sociedade. Quando estamos internados, o tempo demora muito a passar. É angustiante estar a pensar quanto mais tempo é que vou ficar aqui, quanto tempo é que falta para sair. Será que chegou o tempo de ir tomar o café, quando temos a liberdade de ir tomar um cafezinho? Ou está na hora de ir fumar um cigarro? Já houve tempos em que nem direito ao cigarro tínhamos, mesmo quem fumava. Mas agora, pelo menos a última vez que eu estive internada, tínhamos um tempinho para isso, também não era muito grande. Mas pronto, isto só para dizer que as condições, as situações que estamos a viver também condicionam muito a maneira como encaramos o tempo e como ele passa ou o que está a passar.
3: Eu tenho uma pergunta, porque nós estamos aqui a falar da sensação de tempo, não é? Conforme o tempo passa, ou seja, conforme nós sentimos que ele passa, se é mais lentamente, se é mais acelerado, se é um tempo de pausa, se que tempo é que é. E também a questão de, afinal, como é que nós sentimos o tempo? O que órgão é que nós utilizamos para sentir o tempo a passar, não é? Que órgão dos sentidos é que nós utilizamos para sentir o tempo a passar? Talvez o sexto sentido, não é?
5: E chegamos ao fim de mais um programa da Rádio Aurora Outra Voz, aqui na Rádio Amália. Até para a semana.

António Vasco Moraes, Rosa da Madragoa, lá atrás ficou também mais uma edição do programa Rádio Aurora. Agora Gisela João com Já Não Choro Por Ti, depois Gonçalo Salgueiro.

Oh Pinheiro, meu irmão, a voz de Gonçalo Salgueiro, bom dia. Daqui a pouco vamos ter as vozes clássicas de João Ferreira Rosa, Carlos Ramos e Amália. Entretanto, seguimos com Teresa Siqueira e Poeira que Vai no Vento.

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Amália e o Timpanas, muito bom dia, bom domingo, resto de bom fim de semana. Seguimos agora com o Filipe Duarte e estas recordações do passado que nos levam em grande velocidade pelos próximos minutos.

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Camané em infinito presente, ele que é uma das vozes do Festival Caixa Ribeira. Falta menos de uma semana, acontece no sábado, dia 18 de julho, regresso à Ribeira do Porto para muito fado e de facto vai ser um momento belíssimo esse do Camané, um dos grandes intérpretes da nossa música naquele cenário fantástico. É mesmo a não perder esse e outros momentos que vão acontecer no dia 18 de julho, sábado, na Ribeira do Porto. Agora, Maria da Fé para o final, já sabe que a partir do meio-dia fica também muitíssimo bem acompanhado pela Catarina Pereira, ela que também regressará amanhã, assim como eu, para o Bom Dia Amália, logo depois das 7, cá estaremos para lhe fazer companhia. Para o final desta emissão, eu despeço-me com Maria da Fé e Amor Sou Tua. Forte abraço.

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De Amália aqui com Fado Alfacinha, a primeira proposta depois do meio-dia, neste início de tarde de domingo, ligado à sua rádio Amália. Obrigada por estar desse lado. Fique por aí, vamos seguir com Raquel Tavares. É ela quem nos traz a sua versão para Por Morrer Uma Andorinha. Raquel Tavares, ela que está de volta ao Festival Caixa Alfama. A edição deste ano vai acontecer nos dias 11 e 12 de setembro.

É a voz de João Caetano, aqui também em escuta, na sua Rádio Amália. Bom fim de semana. Fico por aí. Daqui a pouco recupero momento de conversa que tive pelo Bairro Alto. Conversa com Kátia Garcia e Fernando Heitor, a propósito do espetáculo Variedades. Estreou no passado dia 8 no Teatro Variedades, a celebrar então o 100º aniversário do Teatro Variedades. Recupero então essa conversa já daqui a pouco. Para já, Mísia em memória com Fado Amália.

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0: Voz de Maria da Fé. E não foi uma escolha inocente esta proposta aqui, antes de ir a conversa com os meus caríssimos convidados, Cátia Garcia e Fernando Heitor. Bom dia a ambos.
1: Bom dia.
0: Bom dia, bem-vindos.
1: Muito obrigado.
0: Ora, essa obrigada eu, obrigada a nós por terem vindo até cá, para aqui levantarem um pouco a cortina sobre Variedades, o espetáculo musical que revisita um século de história do Teatro Variedades e que estreia na próxima semana, dia 8 de julho. Por lá vai ficar em palco até dia 16 de agosto, mas para já contextualizar o porquê desta escolha, menina Cátia.
2: Muito bom dia, Tomás, e obrigada por este convite. A minha personagem é Palmira, uma varina que vem da Madragoa, não é? E que canta um bocadinho aqui deste fado da Madragoa, da Maria da Fé, por quem eu tenho muito carinho, com quem eu tenho o prazer de conviver todas as semanas, diariamente, porque estou a cantar no Senhor Vinho. Neste momento, com uma pausa um bocadinho mais longa, vou lá pontualmente.
0: Por causa da tua participação na peça, exatamente.
2: Mas continuo no Senhor Vinho e acho que é uma merecidíssima homenagem à Maria da Fé.
0: Muito bem. E como é que foi encontrar? Sim, Fernando, sim.
1: Sim, queria falar ainda
0: da escolha da Maria da Fé.
1: Deste fado Madragoa.
0: Do fado da Madragoa.
1: Tudo quanto se canta no espetáculo, tirando as canções originais, são músicas que estrearam espetáculos do Variedades. Uhum. Nomeadamente, este fado Madragoa foi estreado pela Mirita Casimiro em 1937 na opereta Senhora da Atalaia.
2: É maravilhoso, não é?
0: Não, e é muito impressionante, aliás, precisamente o facto de olharmos para este espetáculo como um compêndio de histórias que o são, não é?
1: Sim, sim.
0: E Fernando, se calhar agora passava a bola a si, uma vez que a autoria deste musical é sua, com o Flávio Gil e o João Paulo Soares. O que é que aqui encontramos? Há estas histórias destas personagens que se cruzam aqui em palco, que foram cruzando também a história do Variedades, do Parque Mayer, de Lisboa e do país. Mas como é que foram escolhidas? Como é que vocês chegaram a estas 10, Fernando?
1: Convidaram-nos para apresentar um projeto sobre um espetáculo comemorativo dos 100 anos do Teatro Variedades. Pensámos e decidimos que a história fosse contada por 10 personagens frequentadores do Parque Mayer em 1926. Portanto, em vez de ser o habitual, de um ator vai fazer de Hermínia, o outro vai fazer de Zé Viane e tudo, não, são pessoas a que na altura chamavam a fauna do Parque Mayer, até com certo sentido pejorativo. Aqui não tem sentido pejorativo nenhum. Eram muito pessoas, e ainda apanhei isso até aos anos 70, 80, pessoas sós que se sentiam bem ali no Parque Mayer, às vezes mesmo sem ir ao teatro, sentando-se na esplanada da Ribeira Brava, indo à sala de jogos. E então, inventámos uma história com 10 personagens, todas órfãs. Porquê todas órfãs? Para mostrar que eram mesmo pessoas sozinhas, que não tinham mais nada no mundo.
0: E que encontravam ali a sua família, não é?
1: Encontravam ali a família e a pouco e pouco tornaram-se uma família. E começaram a frequentar as estreias do Teatro de Variedades. Porque na altura e até aos anos 80, nas noites de estreia, depois da sala estar cheia, os empresários abriam as portas para toda a gente entrar. Eu ainda frequentei vários espetáculos no princípio dos anos 70, que íamos a correr, ficávamos encostados à parede e ali víamos o espetáculo. E então isto proporcionou que estas 10 personagens, que são pessoas muito diversas e de vários estratos, de diversos estratos sociais, porque vai desde
0: da
1: nossa varina da Madragoa, o Ardina, tem uma viúva rica, tem o dono do restaurante. E
0: é um retrato social à época também, não é?
1: É um retrato social, só que estes tornam-se grandes amigos e são a única família que cada um deles tem. E ao longo de 100 anos, eles assistem a todas as estreias do Parque Mayer.
0: São sempre os mesmos?
1: São sempre os mesmos. Às vezes vão morrendo, como é normal.
0: Pois, é, sucede, não é?
1: Porém,
0: é sucede.
2: Parece que sim.
1: Porém, continuou, mesmo depois de mortos, a ir assistir às estreias de variedades. Portanto, eles estão sempre unidos uns com os outros.
0: De uma forma ou de outra, marcam presença.
1: Ação,
0: não é?
1: A ação passa-se nos encontros esporádicos que eles têm. Uhum. Pelo Natal, na Páscoa, pela Noite de Santo António, juntavam-se só na casa de um deles que é mais rico, ou no restaurante...
0: Mas, Fernando, desculpe, essa parte é factual ou já tem aqui o lado da fantasia aqui que anda de braço dado também com a realidade?
1: Completamente.
0: Essa é a parte...
1: Completamente fantasia. Isto, pronto.
0: Poderia, então não poderia ser.
2: Claro que
0: então
2: sim.
0: Então não era,
2: claro,
0: imagina, faziam todos os anos o seu jantar de Natal também.
2: É possível.
0: Esta tropinha não era podia ter sido.
1: E é depois, quando se juntam, que vão lembrando o que viram no teatro e reproduzem pedacinhos de revista, marchas, fados, sem a preocupação de estarem a imitar os artistas. Como se nós estivéssemos aqui e dissemos, eu fui ver a Namora, quando lá como é que
0: não, pois não ia acontecer, eu não ia fazer isso.
3: Não, em brinde, não.
2: Às vezes
3: não.
2: É melhor não. Mas...
0: Se calhar sozinha ainda vai que não vai. Agora
2: por
0: com
2: graça...
0: pessoas, não. Se
1: portanto,
0: calhar...
1: porque é que chamámos-lhe variedades como uma ópera bufa? Porque uma ópera bufa é um divertimento musical, não tem nada a ver com a ópera, um divertimento musical ingênuo. E esta história é também muito ingênua. Estava o disparate de serem todos órfãos, coitados.
0: Podia acontecer, também não era assim de todo impossível, não é?
2: Mas...
0: Exatamente, Fernando. Sendo que depois temos aqui estas histórias que se cruzam, este olhar o passado, também o contemporâneo, não é? Uma vez que são 100 anos de história, portanto,
1: chegou.
0: Com certeza estas personagens que remontam... vão ouvir espetáculos em 2000.
1: A ação começa no dia 8 de julho de 1926 e termina no dia 8 de julho de 2026.
0: Então eles vão estar a assistir também a este espetáculo.
2: São 100 anos, exatamente. Não, vão ter que perceber.
0: Não, exatamente. Numa nota de sim. Antecipação.
2: Exato.
0: Eles vão, vai haver agora também um espetáculo muito interessante, não é?
2: Tem que perceber como é que chegamos aí.
1: Uma das personagens que é representada pela Maria João Luís é escritora. E ao longo destes 100 anos, ela entretém-se a escrever a biografia das 10 personagens. A biografia é essa, que no dia 8 de julho de 2026, ela vai entregar ao atual diretor do Teatro Variedades e...
2: Este homem conta tudo. Eu tentei, mas ele conta
1: que
2: tudo.
1: Ele faça...
0: O spoiler.
1: Que ele faça o que quiser com aquilo.
0: Pronto.
1: Se quiser, que faça um espetáculo musical.
0: Pronto, Fernando. Pronto. Íamos lá chegar, agora chegámos mesmo, efetivamente. Pronto.
2: Mas é muito interessante este pormenor de a história estar a ser escrita naquele momento.
0: Sim. E repara, é como a vida.
2: É
0: a história
2: exatamente,
0: a acontecer.
2: Exatamente.
0: Não é?
2: E a escritora assiste à história a acontecer à frente dela.
0: Muito bem.
2: É muito interessante.
1: E muitas vezes refere-se um ao outro personagem que se calhar não foi bem assim, mas é a memória que eles têm.
0: Nós temos tendência, não é?
2: Claro,
0: a fazer
2: sim.
0: Na nossa memória e ir criando
2: natural.
0: Espaço também para o romantizar
2: claro.
0: De situações.
1: E fantasiamos um
0: sim.
1: pouco. É normal
0: que assim seja. Sendo que, Fernando, deixa-me só voltar um bocadinho atrás, que o Fernando falava precisamente nesse tom pejorativo que às vezes é atribuído a esta fauna, precisamente, que populava por ali à época. Mas não concordam que talvez também fosse esta fauna que às vezes trouxesse mais alma às coisas?
2: Sem dúvida nenhuma.
1: Completamente. Completamente, aquilo era uma imagem de Lisboa, representava Lisboa. Assim como os espetáculos, sobretudo as revistas, mas também as operetas, que havia muito na época, falavam muito da atualidade, comentavam sempre a atualidade. Também estes personagens são personagens de Lisboa, de uma Lisboa, que foi desaparecendo a pouco e pouco. Por exemplo, as varinas, apareceram sempre nas revistas as varinas, mas desapareceram. É o que acontece
0: personagem desempenhada pela
1: Palmira. A nossa Palmira, que ainda tentam arranjar-lhe trabalho no supermercado e ela não quer.
0: Pois
1: não,
0: isto já olha dos dias de hoje, não é? Agora ias descalça para o supermercado.
2: Exatamente.
0: Então não é Varina que se preze.
2: Ela não quis.
0: Claro,
2: ela
0: e Varina
2: quis voltar para o parque. E lá ficou até hoje.
0: E lá, pronto,
2: nós acreditamos que sim.
0: Exato. Mas, Fernando, estas personagens são baseadas efetivamente em pessoas que por ali viveram? Têm ideia de se ter cruzado nesses seus tempos de juventude pelo Variedades com algumas destas,
1: sim,
0: destas
1: sim,
0: personagens?
1: Algumas personagens são. Outras são súmula de diversas. Por exemplo, à entrada do Parque Meyer havia uma barraca de madeira azul com uma mãe e um filho. E o filho devia ter mais ou menos a minha idade. Eu comecei a frequentar o Parque Meyer muito cedo, aos 15 anos, 16, ao domingo à tarde ia para lá que ia ver. Não tinha nem idade nem dinheiro para entrar no teatro. E conheci esse rapaz, que era da minha idade, falava imenso com ele. Eles vendiam, sobretudo, revistas em segunda mão, revistas francesas, Paris Match, o Ciné Revue, que me interessava por cinema, comprei lá muitos. Havia em muitos sítios de Lisboa locais onde se vendiam revistas em segunda mão, imensos. Portanto, esse foi pensado, esse personagem, que é o António, foi pensado nele. Claro que não tem nada a ver com ele, mas influenciou-me. Por exemplo, temos um dono de um restaurante, aqui chama-se Jacinto, também foi pensado muito num restaurante que havia, que era o restaurante do Chico Carreira. Eu não fui íntimo do Rio do Chico Carreira, mas sei que era uma coisa rebatejana, tinha lá umas cabeças de touros e isso tudo. Mas foi suficiente para me
0: para
1: ajudar.
0: Para despertar essas memórias e criar
2: mas
0: aqui,
2: temos
0: não é?
2: Alguns um bocadinho mais factuais. O Termidinho, por exemplo. Temos o exemplo da história que foi partilhada connosco, que é referida nas memórias da
1: Beatriz
2: da
1: Costa.
2: Beatriz Costa. Que era, de facto, um senhor que frequentava o Parque Meyer, que revendia as cópulas da revista, e que teve lá uns episódios menos agradáveis e que ela descreve nas memórias dela. E nós temos o nosso Bernardo, que faz
1: Soto.
2: O Bernardo Soto, que faz lindamente aquela personagem frágil,
1: é a única que mantivemos, o único que mantivemos o nome.
2: É verdade.
1: O vendedor de cópulas, para quem não sabe, os espetáculos eram quase todos musicais, revistas, operetas e isso. E então vendia-se livros com as letras das canções para o público cantar com os atores.
0: Acompanhar.
2: Era a forma das músicas saírem do teatro, não é?
0: Porque ganharem outra vida.
2: Não havia como ouvir. Hoje em dia,
0: exatamente.
1: Antes da televisão,
2: conseguimos ouvir tudo.
1: Os inícios da rádio.
2: Foi a forma das músicas sobreviverem até hoje. E pegando um bocadinho ainda no Fado da Madragoa, que ouvimos no início, é incrível como é que um fado de 1937 hoje em dia ainda é cantado, e isso é formidável. E muitos de nós não fazemos ideia que eles vieram do teatro. Achamos que, pronto, que é.
0: Exato,
2: é tudo,
0: foi esta, um poema para fado.
2: É extraordinário.
1: Sobretudo da Mirita Casimiro, que não era uma fadista.
2: Exatamente.
1: Era uma grande atriz. Que
2: temos muitos temas que cantamos ainda hoje que saíram das revistas e das operetas, que também falamos no nosso espetáculo. Portanto, eu acho que este espetáculo é mesmo uma lição de história e vale a pena para muitos de nós que não vivemos este Parque Meyer. Com muita pena minha, eu pelo menos tenho muita pena de não termos em Lisboa um espaço como aquele foi. Nem sei se as pessoas iriam aderir, porque
0: os tempos são outros, não é?
2: O mundo, como é que nós dizemos na peça? Estamos num mundo deslaçado. E acho que se perde muito da nossa essência. E ali o Parque Meyer era muito esse espírito, era a cidade. Ali, o coração da
0: o
2: cidade,
0: pulsar,
2: o pulsar
0: é?
2: Da cidade, exatamente, estava ali. E é muito interessante esta coisa para mim de muitos destes temas que ainda hoje são célebres terem saído do teatro. Acho, para mim, é mesmo uma bênção.
1: E sem darmos por isso, ao contarmos a história do Teatro Variedades, vamos contando a história de Lisboa,
2: exatamente,
1: e a história de Portugal.
0: Exatamente.
1: Porque todos os grandes acontecimentos foram vividos ali também, a Segunda Guerra Mundial, depois o 25 de Abril, tudo isso foi retratado em espetáculos da época.
0: E daí também fazerem parte deste espetáculo. Variedade estreia na próxima semana, dia 8, dia em que o Teatro Variedade celebra o seu centenário, uma data redonda, marcante, a não perder. O espetáculo estreia no dia 8, vai estar em cena até 16 de agosto, vai integrar também a programação do Festival de Teatro de Almada. Portanto, toda uma nova vida a celebrar estes 100 anos de vida do Teatro Variedades. Sim, sim, Fernando.
1: Eu só me apetece falar.
0: Fernando, estava a fazer de ponto, não foi?
2: Eu só me senti.
1: Não
2: faz mal.
1: Temos 6 músicos, o que é um privilégio, porque hoje em dia já há muito poucos espetáculos com
0: música ao vivo.
1: É caro, é difícil ter.
0: Em termos de logística também, claro.
1: É muito, muito, muito, muito bom. E temos o João Paulo Soares a dirigir a orquestra, que trabalhou todos os temas existentes e criou outros tantos, não sei quantos.
2: Confesso que nós cantamos tanta coisa, não dá.
1: Quanto à escrita, a escrita foi feita por mim e por Flávio. Eu conheço o Flávio já há vários anos, trabalhei sobretudo com ele, sobretudo como ator. Comecei a contar a história toda.
0: Com certeza, aproveitar agora. Fernanda.
1: A Mariama um dia disse-me: tens de ir comigo ao Maria Vitória, está lá um puto muito bom. E ela lá me levou ao Maria Vitória a ver o puto muito bom. E de facto eu gostei muito dele. Fomos para os copos logo, ficámos amigos e já fizemos 4 espetáculos juntos antes deste. Portanto, a escrita foi feita pelos dois. Eu tinha a minha experiência de espetáculos que vi lá, também de ter lá estado um ano com o Filipe Laferre na gravação do programa Grande Noite. E o Flávio tinha...

0: dizer. Agora
1: eu sou péssimo.
2: Cátia Garcia.
1: Sou eu. Olha, essa confere, eu sei.
2: Confere. Sandra Rosado, exato. Teresa Zenaida, Wanda Stewart, Maria João isso. Luís, as senhoras, os homens, Carlos Malvarez, Miguel Raposo, Flávio Gil, Bernardo Soto
1: e o Bruno Madeira.
0: Ah, pronto, eu entretanto estava à procura da minha própria cábula para tentar ver-se, mas não, vocês conseguiram na perfeição trazer aqui todos os nomes.
1: Caríssimos colegas, desculpem, mas isto não dá para mais. Foi muito bem.
2: Tem uma particularidade que são pessoas com experiências profissionais
0: variadas,
2: teatrais, mesmo,
0: é?
2: muito variadas. E eu pensei nisso à partida, que isso seria bom, tanto que iam fazer personagens tão diferentes, e conseguiu-se.
0: Porque acrescenta sempre algo, não é, Fernando? Sim, o facto da experiência ser variada acaba por trazer algo mais a cada personagem, não é?
2: E funciona também porque conseguiu-se que eles se entrelaçassem e que dão-se muito bem. É um grupo muito bom. Eu sei que quando estamos a publicitar um espetáculo, só estamos aqui a dizer bem, não é?
0: Mas é mesmo
2: verdade. Eu estou felicíssimo de ver estas 10 pessoas ali no palco, todas juntas. Tanto a preocupação é que eles sejam todos muito amigos, porque só se têm a eles, são ali uma família.
0: São órfãos, relembro, são órfãos.
1: A maioria de nós não se conhecia. E tem sido uma descoberta a cada dia. Claro, eu já tinha trabalhado com a Wanda, por exemplo, muito tempo no La Féria. Sei lá, já me tinha com o Flávio também, pouco como ator, mais como meu encenador. Mas já nos tínhamos cruzado, alguns de nós. Mas o grupo em si, não, nunca na vida. E está a ser uma experiência incrível.
0: Por acaso, criando laços para o futuro.
1: Sim,
0: não
1: somos
0: é?
1: Um grupo muito giro. Eu gosto.
0: Muito bem.
2: Há 3 anos.
0: espera aí.
2: Há três anos, uma noite de São Pedro, portanto, 29, no final dos Arraiais, eu estava na esplanada do Hélder Moutinho, na Moraria, já há altas horas, precisamente com o João Paulo Soares e o Flávio Gil. Não estava lá o Hélder, não estava lá ninguém, só estávamos lá nós com um jarro de vinho. Quem é que passou?
0: Menina Cátia.
2: Cátia Garcia.
1: Vocês podem não acreditar, mas eu não me lembro disso. Eu devia estar muito mal.
2: Ela. Eu já a conhecia.
1: Juro.
0: Mas foi antes de chegares à mesa.
1: Isto é grave.
0: Deixa essa ressalva. Foi antes de chegares à mesa.
1: Claro que sim.
0: Pronto.
1: Agora eu vou me defender. Eu tenho péssima memória.
0: Pronto.
1: Ok? Pronto.
2: Já conhecia do teatro, mas nunca tinha falado com ela. E ela ficou ali connosco, sentou-se e começou a cantar. Começou dois, três fados, que já estava deserto, as pessoas começaram a aparecer às janelas, a aplaudir. Para acabar de falar da Cátia. A Cátia é uma grande fadista, mas não só. A Cátia é, sobretudo, uma grande cantora. Isso é importante que se diga e que se saiba.
1: Obrigada.
2: Eu não sei receber estes
1: elogios. Já fiquei fervente.
0: Pronto, então, mas
1: agradeço muito.
2: Se houvesse tempo.
0: Mas já não há, Fernando. Ele já ia por aí fora.
2: Eu ia pedir à Cátia para cantar.
0: Não, eu não faço isso. Se ela quiser, está mais do que à vontade. Eu não costumo pressionar ninguém para cantar de manhã, porque eu sei que não é propriamente aquilo que vocês mais, não é?
1: Só mesmo o
0: se quiseres
1: ouviram há pouco que é o que eu canto naquele momento, canto outras
0: Palmira?
1: Coisas.
0: Vais encarnar Palmira?
2: Eu dizia, era outra canção.
1: Da final?
2: As
1: janelas.
2: Pois.
1: Ok.
2: Só um bocadinho.
0: Olha a pressão. É qualquer coisa. Não, mas não era essa.
1: Um incrível tema da prova dos novos, da Marina Mota.

0: Muito bem. Senhoras e senhores, Kátia Garcia, a não perder a partir da próxima semana ao vivo também no espetáculo Variedades, que celebra os 100 anos do Teatro Variedades, um musical que é uma ópera bufa, que é tudo aquilo que nós quisermos,
1: muito
0: não é?
1: Bem, exatamente.
0: Que é uma imensa celebração dos 100 anos, um século de vida do Teatro Variedades, de 8 de julho a 16 de agosto, em palco no Teatro Variedades. Obrigada a ambos e obrigada, um imenso obrigada por este momento lindo, sem preparação.
2: Tem
0: portanto,
2: que ouvir o resto.
0: É sempre, exatamente. Portanto, é ir até ao Teatro Variedades para assistir também a este belíssimo espetáculo. Agradecer a ambos, mais uma vez,
1: muito
0: o terem
1: obrigado,
0: vindo até cá
1: obrigado,
0: nesta manhã.
1: Claro.
0: Caríssimo Fernando, depois desta ligeira pressão, a Kátia falta anunciar o tema escolhido para fechar esta conversa. Um tema de Amália.
1: Amália no Teatro Variedades. O tema de Frederico Valério, que ela cantou muita coisa no teatro de revista. Confesso, e aqui nós vamos, também vai ser cantado no nosso espetáculo.
0: Muito bem. A não perder então, a partir do próximo dia 8 de julho, dia precisamente em que cantamos os 100 anos ao Teatro Variedades. Obrigada, um beijinho.
1: Obrigada. Um beijinho, obrigada. Muito obrigado.

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Sós com a Noite, a voz de Jorge Fernando aqui em Escuta nos Últimos Minutos, nesta edição de domingo, ligado à sua Rádio Amália. Relembro que Jorge Fernando é um dos nomes que vai subir a palco já no próximo sábado, dia 18, no regresso do Festival Caixa Ribeira no Porto. Jorge Fernando, então, absolutamente imperdível. Relembro, os bilhetes estão disponíveis nos locais habituais. Fique por aí. Vamos a caminho da uma. Depois da uma, trago à antena os Fados da Minha Vida, a conversa com Bárbara Coutinho, diretora do MUDE, o Museu do Design, as escolhas de Bárbara Coutinho, então, para conferir nos Fados da Minha Vida, depois da uma da tarde. Até à hora certa, tempo ainda para escutarmos Dulce Pontes, Carlos do Carmo e Hermínia Silva.

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2: A minha convidada esta semana é doutorada em Arquitetura, mestre em História da Arte Contemporânea e pós-graduada em Didática de História da Arte. A ligação ao ensino perdura via Instituto Superior Técnico da Universidade de Lisboa, onde é professora associada convidada. É diretora fundadora e programadora do MUD, Museu do Design. Bárbara Coutinho, bem-vinda.
3: Bem-vinda.
2: Olá. Está certo, não está certo, está certo. Somos todos bem-vindos, somos todos bem-vindos. Bem-vindos também àqueles que
3: obrigada.
2: Se juntam a nós via rádio, com certeza,
3: sim,
2: nesta
3: sim,
2: altura.
3: Sem dúvida,
2: para conferir.
3: Bem-vinda e muito obrigada pelo convite.
2: Ora, obrigada eu por ter aceitado o convite de vir até cá para aqui partilhar connosco o que serão os fados da sua vida. E uma vida aqui rodeada, é impossível fugir, não é? À arte. A história da arte, aqui muito vincado também no seu percurso académico e, claro, agora também a nível profissional, com o MUD, sempre foi atenta à beleza que a rodeava?
3: Creio que sim. Creio que, inclusive, todos nós, mais ou menos conscientemente, temos essa consciência da importância que o belo tem da nossa vida, não é? Ou seja, essa capacidade que o estarmos num sítio que nos interpela em termos emocionais e estéticos fomenta uma maior qualidade de vida, coloca-nos a pensar sobre a nossa própria existência através daquilo que outro igual a nós produziu e refletiu. Portanto, sim, sobretudo tive sempre, recordo-me, agora a sua pergunta fez-me fazer essa memória, ter esta memória, sempre tive essa vontade de trazer, de procurar aproximar mais o belo das pessoas e vice-versa. E, portanto, recordo-me desde muito jovem nas atividades associativas que fazia, tanto no sítio onde habitei, tanto na faculdade, etc. Nessa tentativa sempre de associar, e daí, se calhar, a minha decisão de ir para a didática da História da Arte e ter começado depois o meu percurso profissional também no ensino secundário e na Fundação Centro Cultural de Belém. Em particular na Fundação Centro Cultural de Belém, trabalhando diretamente no chamado serviço educativo. E, portanto, era sempre essa procura de criar pontes, de colocar as pessoas a olhar para as coisas, sensibilizando-as para a importância de saber ouvir e saber ver, e de escutar depois também cada apelo que cada um tem criativo, no seu dia-a-dia. Portanto, sim, não vem agora do MUD. Eu diria que o MUD já surge com uma parte dessa consciencialização da importância social da arte e da importância existencial da própria arte.
2: Aqui também traçando uma ligação forte à filosofia.
3: À condição humana, não é? Eu creio que o pensamento, as ideias e a forma como as ideias foram e têm vindo a ser trabalhadas e depois as formas que as concretizam e podem ser de formas muito diversas. Pode ser através da pintura, do texto, da arquitetura, do objeto, pode ser através da música, evidentemente, de todas as formas de arte. E é isso que é a riqueza da cultura, essa dimensão cultural do homem, que faz da cultura e das artes, é isso que eu acredito, um ponto de encontro, porque ao mesmo tempo permite que cada um expresse a sua subjetividade, mas ao mesmo tempo, ao fazê-lo e ao comunicando essa subjetividade, permite que nós descobramos pontos de encontro e de afinidade, porque por muitas diferenças que existam, de raça, de credo, de formação, etc., etc., somos de carne e osso, temos sentimentos, temos emoções, todos nós amamos, temos desgostos, temos alegrias, temos problemas, e isso está presente nas várias formas de expressão humana. E ao expressar de uma maneira, ele vai, essa forma, vai comunicar com as outras pessoas de outra forma, que também vão se rever de diferentes maneiras. E para mim isso é muito interessante e muito útil nos dias de hoje. Pode ser muito importante, e para mim isso é de facto aquilo que eu vejo mais ser um dos objetivos principais dos museus hoje, e um dos seus grandes desafios, é serem de facto um lugar que permita esse encontro entre pessoas e faça, de facto, vir ao de cima aquilo que aproxima, aquilo que é universal, quais são esses valores universais que nós podemos, apesar de reconhecendo todas as diferenças, mas que podemos construir como uma plataforma segura de entendimento, evitando extremismos, evitando faltas de respeito, evitando situações que são muito, de facto, negativas para a evolução civilizacional. E, portanto, eu acho que a cultura tem essa dimensão, não é? E depois, como voltando à pergunta inicial, como nos interpela através do belo, ou sendo que o belo também é uma categoria que enfim, que tem vindo a ser repensada cada vez mais, o que é isso do belo ou não, mas que no fundo comunica connosco, comunica sentimentos, comunica emoções, comunica ideias. Eu creio que é de facto muito, muito importante. Pode ser um espaço de audição e através disso de encontro.
2: Até mesmo por aí, pelo facto de questionarmos muito também o que é o ser belo, o que é o belo, daí a ligação estreita à filosofia, que agora vou teimando em colocar em tudo. Pronto, agora vamos por aí. Ora, a Bárbara há pouco já mencionou precisamente também a música. Vamos ficar a conhecer uma das escolhas que trouxe para os fados da minha vida. Passa por onde?
3: Muito bem, vamos fazer esta lista por esta sequência, ou a Catarina...
2: Pode ser como entender, não? Como a Bárbara entender.
3: A primeira opção que eu coloquei aqui foi do João Vilaré, o Fado Falado, declamado pela primeira vez na revista Tá Bem ou Não Tá, no Teatro Avenida, em 1947, e já lá vão bastantes aninhos, não é? E escolhia evidentemente pela singularidade do João Vilaré a declamar, não é? Pela força da palavra, pela força, pela sonoridade, pela teatralização que ele coloca em cada palavra. O ritmo lento, rápido, pela cadência da palavra. Foi sobretudo pelo português, por esta riqueza do português, que o João Vilaré, como outros, felizmente, têm e foram valorizando e trabalhando. E é tão rico esta nossa língua. E depois por esta dimensão que quase que ele termina, não sei dizer de cor, mas quando ele quase termina, não é este longo fado, que é um fado trágico, um bocadinho também de faca e alguidar, diríamos nós, mas termina a dizer: e digam lá se não se pode falar o fado. E eu creio que é muito interessante esta dimensão do fado, que é de facto intergeracional e multicultural, e pode ser cantado, troteado, falado, porque não? Essa dimensão muito de uma constante possibilidade de se recriar no fundo, sendo fiel às suas origens, não é? Também. E, portanto, se ela, ele que tem uma origem, ele, fado, que tem uma origem tão múltipla, por que não também ser aberta hoje? E está a ser, daí, enfim, algumas das outras minhas opções, a outras sonoridades, a outros temas, a outras composições. E isso faz do fado um estilo e uma expressão tão viva e tão portuguesa e ao mesmo tempo tão universal. E, por exemplo, para mim o João Vilaré era daquelas escolhas incontornáveis. Houve outras que foram difíceis, fazer aqui 9, 10 fados em escolha, mas para mim o João Vilaré é de facto uma pessoa, um intérprete que merecia ser destacado aqui, sobretudo neste fado falado.

0: 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E lá em casa, mãos amorosas na guitarra, que desgarra dor bizarra, mãos fermentes de desejo, impacientes como um beijo, mãos de fado, de pecado, a guitarra a afagar, como um corpo de mulher, para o despir e para o beijar. Mas um dia, santo Deus, ele não veio. Ela espera olhando a lua, meu Deus, que sofrer aquele. O luar bate nas casas, o luar bate na rua, mas não marca a sombra dele. Procurou como doida e ao voltar de uma esquina viu ele acompanhado com outro ao lado, de braço dado, Gingão, feliz, rufião, um arfadista e bizarro, um cravo atrás da orelha e preso à boca vermelha ao que resta de um cigarro. Lume cinza na viela, ela vê que homem aquele, o lume no peito dela, a cinza no olhar dele. E então, e o ciúme chegou como o lume queimou o seu peito a sangrar. Foi como o vento que veio, labareda a tiar, a fogueira a aumentar. Foi a visão infernal, a imagem do mal que no bairro surgiu. Foi um amor que jurou e mentiu. Ah, corre em vertigem num grito, direito ao maldito que há de perder. Puxa a navalha, canalha, não há quem te valha, tu tens de morrer. Ah, alarido na viela, que mulher aquela, que paixão a sua. E cai um corpo sangrando nas pedras da rua. Carinhosas, generosas, que não conhecem o rancor, mãos que o fado compreendem e entendem sua dor, mãos que não mentem quando sentem outras mãos para acarinhar, mãos que brigam, que castigam, mas que sabem perdoar. E pouco a pouco o amor regressou como o lume queimou essas bocas febris. Foi um amor que voltou e a desgraça tocou para ser mais feliz. Foi uma luz renascida, um sonho, uma vida de novo a surgir. Foi um amor que voltou a sorrir. Ah, há gargalhadas no ar e o sol a vibrar tem gritos de cor. Há alegria na viela e em cada janela renasce uma flor. Veio o perdão e depois felizes os dois lá vão lado a lado. E digam lá se pode ou não falar-se o fado.
1: Fado Falado, João Vilar, é uma das escolhas da Bárbara Coutinho, minha convidada aqui nos Fados da Minha Vida. João Vilar, aqui com a força da palavra, o português tão bem demarcado, vai faltando hoje em dia na nossa sociedade, Bárbara?
2: Eu creio que nós devemos continuar a trabalhar e a valorizar o português. A leitura do português, a audição do português, sendo e estando receptivos à própria recriação que o português tem vindo a ter, não é? O português do Brasil, o português de Portugal, o português da África, esta multiplicidade que o português tem. Mas acho que sim, acho que eu sou uma pessoa otimista, ou positiva, não é otimista, positiva. E, portanto, mesmo sabendo que hoje se lê menos, que se escreve também com maior rapidez devido às redes sociais e tudo, e estas mensagens rápidas, SMS, etc., não é? Com estas abreviaturas e tudo mais, Mas acho que assiste-se também a uma necessidade crescente de voltar a ouvir, de voltar a ler e de voltar a escrever. É importante acreditar nisso, porque o sabermos expressar-nos na nossa língua é algo que liga ao pensamento, que liga à mão, que liga ao gesto, à comunicação, à palavra, e que liga todas a forma de desenvolvimento do cognitivo e do emocional. Portanto, é importante valorizar o português.
1: Muito bem, e que haja, e que essa esperança se vá concretizando também em pequenos exemplos daquilo que vamos assistindo no dia-a-dia. Sendo que, remetendo aqui já para a segunda escolha da Bárbara, o português, pelas palavras de David Mourão Ferreira, são um verdadeiro luxo, são um deleite também para os nossos olhos e para os nossos ouvidos, se cantados, por exemplo, pela voz da Amália.
2: Absolutamente, absolutamente. Eu creio que, no fundo, até a pergunta que fez há pouco sobre o português, bom, estes fados, como outros, espalham bem a riqueza do português, não é? E nesta opção do fado dito, fado de abandono ou fado peniche, que, como muitos ouvintes se recordarão, não é um fado que está também com esta conotação mais política, mais, daí chamar-se, pudesse chamar fado peniche, eu escolhi-o por isso também, mas porque o ouvia muito num álbum que me parece uma daquelas peças magistrais da nossa cultura, que é o álbum Amália e Vinícius, gravado na casa da Amália em 1968. E este disco chegou-me às mãos há muitos anos, não sei se há 20, se há mais do que 20, e de facto, voltando ao português, um encontro de gigantes, não é? Um encontro de Vinícius de Moraes, da Amália Rodrigues, de Natália Correia, de David Mourão Ferreira, do Ari dos Santos. E este encontro que eu, ao ouvir, tinha sempre esta sensação, continuo a tê-la, que é: que pena, que vontade que eu tinha que estar num cantinho naquela sala a ouvir. E de perceber as nuances do português e a importância da palavra, o som da palavra, o sentido da palavra, é de facto, a meu ver, para o fado em si, um dos fados maiores da Amália. Mas também aquele momento, e daí, portanto, convidar todos que possam e que queiram, evidentemente, auscultar um pouco deste disco, porque creio que, de facto, é podermos presenciar indiretamente um momento muito belo.
1: Sim, já que falávamos de beleza no início da nossa conversa, beleza é algo que não falta aqui também neste álbum e, claro, no fado Abandono, que aqui escutamos na voz de Amália.

0: São vozes que nos marcam. Ora, escutámos já João Vilaré, também Amália, nas escolhas que a Bárbara trouxe para os fados da minha vida. E penso que o senhor que se segue é também um belíssimo exemplo disso mesmo, de uma voz que nos marcou imenso, uma voz impactante, e depois a dar vida a palavras de Ari dos Santos. Ora, sendo que Ari dos Santos, tendo aquela personalidade vincada como tinha e como poeta que foi, que fez campanhas também de publicidade na altura, Ari dos Santos merece também um canto próprio, até no que diz respeito ao belo que podemos encontrar no mudo, por exemplo, Bárbara.
1: Bom, esse salto é de facto um salto quântico. Não sei se consigo acompanhar, mas para mim, sim, acho que Ari dos Santos é outro nome maior da nossa poesia. E aqui com o Carlos do Carmo e Um Homem na Cidade, eu escolhi-o por várias razões. Um deles porque, no fundo, a Catarina já mencionou, não diretamente, mas há aqui uma qualidade no Carlos do Carmo que eu creio que é absolutamente singular e que merece ser mencionado, que é a forma como ele cantava. Nós conseguimos perceber todas as palavras, conseguimos perceber todas as frases, conseguimos ouvir de facto e compreender tudo aquilo que era o poema, não é? E poemas complexos, não é? Comparativamente a outros que se calhar mais atuais, são poemas com uma cadência, com um envolvimento, com uma visualidade e com uma muito grande. Este Um Homem na Cidade, que enfim, tem uma capa muito bonita, agora estou, e muito forte em termos de design gráfico, que não existe no Mood ainda, não, essa capa não, esse disco ainda não está no nosso acervo.
0: Por enquanto.
1: Ainda não, disse ainda não. Mas é de facto uma belíssima capa, este disco de 1977, que o Ari, daquilo que sei, desafiou o Carlos do Carmo a fazer um disco logo a seguir ao 25 de Abril, totalmente dedicado a Lisboa, e Lisboa que entra em vários fados, não é? Em várias. Não só nos fados, mas em
0: inspiração
1: múltiplos
0: maior,
1: fados. É uma grande inspiração.
0: Sim.
1: E este Um Homem na Cidade, que tem a subtileza de evocar a liberdade, de evocar a revolução, de uma forma, de facto, muito subtil e muito poética. E é por essas duas razões que eu escolhi esta composição. Porque, de facto, Carlos do Carmo, para mim, era uma referência obrigatória na nossa história do fado. Difícil foi escolher qual, mas, de facto, Um Homem na Cidade é alguma coisa que creio que talvez sintam o mesmo, ou possam sentir, eventualmente, outras coisas. Evidentemente, cada um das coisas mais bonitas que eu acho na poesia e também no fado e em toda a arte é que são expressões abertas, não é? Portanto, quando eu agora estou a falar daquilo que a mim me interpela, voltamos ao início da nossa conversa. A Catarina será o outro, e nesta diferença encontramos-nos, não é? Mas Um Homem na Cidade faz-me sempre vontade ao ouvir os primeiros acordes de sair e de ir para a cidade e de percorrer e de ver as gaivotas, o rio, o Tejo, etc. E é muito, é essa visualidade e essa sonoridade que é muito rica. Ou seja, o texto é extraordinário, mas também a composição musical embala as palavras.
0: É um casamento perfeito. Não é?
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0: Bem na Cidade, a voz de Carlos do Carmo, outra das escolhas de Bárbara Coutinho, minha convidada na edição desta semana dos Fados da Minha Vida. No início, uma pequena apresentação do percurso académico da Bárbara. A Bárbara que se vai multiplicando também em tarefas no seu dia-a-dia. Portanto, depois de um homem na cidade, a minha questão é esta. Uma mulher na cidade, várias cidades, a mesma mulher, neste caso a Bárbara. É um desafio maior o ir gerindo o seu tempo no dia-a-dia?
1: Eu creio que hoje em dia todos nós temos este grande desafio de gerir o nosso tempo. Cada um à sua maneira, cada um com as suas obrigações e facetas da vida, não é? A faceta profissional, a familiar, a pessoal, a individual, com o tempo acelerado que andamos ou que continuamos a não conseguir sair desta máquina compressora de achar que estamos sempre com pouco tempo, é complexo hoje em dia porque as solicitações são muitas, as responsabilidades também. Sobretudo quando temos responsabilidades públicas, que é o meu caso no que diz respeito ao MUD, mas também enquanto professora de uma universidade, isso cria outras obrigações, cria outra responsabilidade de se procurar ser consciente e coerente com as escolhas e com a ação que se desempenha. Com essa dimensão de o que é que eu estou a contribuir para e para quê, com que propósito, qual é o propósito da minha ação. E para além disso, sermos indivíduos, não é? E conseguirmos também fazer esse trabalho, aliás, se calhar começa exatamente por aí, em nós próprios, não é? De fazer essa autorreflexão constante. E portanto, um homem na cidade do Carlos do Carmo é alguém que contempla mais a cidade, que parece mais lento no tempo, parece mais... Não é mais lento no tempo, vou reformular. Parece viver o tempo de uma forma mais biológica, mais tranquila, mais com a natureza. O nosso nem sempre é assim, nem sempre é assim. Mas creio que é necessário termos uma progressiva atenção à necessidade de ter vagar. De fazer as coisas com calma e com tempo de maturação e de reflexão. Nem sempre se consegue fazer.
0: E nessa correria, Bárbara, o que é que não pode faltar?
1: Nessa correria, o que é que não pode faltar?

0: Pode ser má conselheira.
1: E não de reação.
0: Pois,
1: e não
0: pode
1: de
0: ser
1: reação.
0: Má conselheira, então, não é?
1: Pode.
0: A correria.
1: Pode, sim.
0: Nesse sentido.
1: Sim.
0: Bom, então, vamos até acalmar um pouco.
1: Exato. Não, pois não sei. Não sei se vamos acalmar.
0: Não sei. Mas pelo menos temos o lado mais pensativo aqui, talvez, associado ao fado da tristeza, não?
1: Talvez. Zé Mário Branco, o fado da tristeza, num álbum que é um álbum também muito, a meu ver, na minha opinião, marcante, não só do próprio José Mário Branco, mas da música portuguesa, que é o Ser Solidário. Eu creio que neste fado da tristeza o que temos é um José Mário Branco poeta, evidentemente, cantor de intervenção, que mesmo a cantar fado, a voz dele é sempre de intervenção. Talvez não seja tão melancólica, tão lírica, é de facto afirmativa, é uma palavra, é um tom de voz de músico de intervenção, de cantor de intervenção. Depois, o que eu escolhi este fado da tristeza, pela, mais uma vez, pela palavra, não é? Porque eu creio que ele trabalha mais, ou procura mais que nós possamos pensar sobre a questão da autenticidade. De ser autêntico, da mentira e da verdade. Não cantes alegrias a fingir, porque isso, no fundo, acaba por ser um convite à autenticidade de cada um. Canta só aquilo que és, porque só podes dar o que é teu. O que é teu. Ou seja, é tão forte isto, só podes dar o que é teu. Não poderás dar outra coisa que não seja aquilo que vem de ti. Caso contrário, é falso, é pouco, como direi, é alguma coisa que não tem verdade, que não tem força, que não tem dádiva. E, portanto, este fado da tristeza, que brinca com a questão da alegria e da tristeza, creio que é muito do José Mário Branco, é muito dele, é muita forma de nos interpelar, algumas vezes de uma forma muito violenta, outras não tanto, mas sempre muito afirmativa e muito contundente.

0: Esta ligação ao verdadeiro nota-se também na arte, seja ela qual for, na música, na pintura, no que quer que seja, quando algo não é verdadeiro, quando algo foi feito porque sim, porque ficava bem naquela altura fazer algo daquela forma. Nota-se, não nota, Bárbara?
1: Há sempre figuras que fazem a diferença, que são pioneiras nas suas diferentes expressões, que tiveram a coragem de ser diferentes. Não para serem diferentes, mas porque são genuínas na sua busca e na sua necessidade até de expressão. E depois há escolas, há estilos, há movimentos que vão não só copiando, reinterpretando, sendo influenciados de diferentes formas, mas que vêm mais numa continuidade com o gosto da época, com as mentalidades da época. Não é por isso que possam até ser menos interessantes do que as outras propostas que eu estou a falar inicialmente. Podem até ser mais perfeitas tecnicamente, podem até ter mais sucesso no seu tempo, porque nem sempre as propostas que hoje achamos mais genuínas, mais referenciais para a evolução da história da arte, no seu tempo foram reconhecidas, muito pelo contrário, não é? Nós temos vários exemplos, em Portugal e no estrangeiro, de figuras que viveram apagadas, guardaram literalmente muitas das suas coisas num baú e que são depois redescobertas anos mais tarde, porque de facto a sua obra não tem tempo. Falam sobre o seu tempo e a sua dimensão, a vivência de cada um no seu tempo, mas falam de uma forma e referem questões existenciais de tal forma que estão para além do tempo e, portanto, futuro, passado e presente, enfim, valem um pouco nestes grandes percursos. E portanto, creio que essa dimensão é uma dimensão que estávamos a falar de valorizar esse genuíno ou dessa singularidade versus algo que faz mais par com outros. Consegue-se sentir, porque também se consegue sentir algumas vezes essa falta de alguma falta de autenticidade, e uma coisa que acaba por, se calhar, inversamente, ter muito sucesso porque está de acordo com modas, mas depois, ao longo do tempo, ir perdendo, de facto, ela não vai perdendo, mas o olhar sobre ela é que vai reconhecendo, se calhar, alguma falta de maior riqueza e de maior...
0: Uma plasticidade quase, não é?
1: Sim, um menor sentido de transformação.
0: Nada disso se passa nestas escolhas que a Bárbara trouxe, até porque o nome que se segue... talvez não tenha feito escola na altura, porque de facto também foi alguém muito à frente do seu tempo.
1: Muito
0: estávamos
1: à frente, muito
0: num
1: à frente.
0: Portugal ainda muito cinzento, que não permitia grandes aberturas, nem que o artista ousasse chegar a palco e apresentar-se da forma como o fez António Variações. Mas é alguém que marcou de forma incontornável o panorama musical, e não só, porque marcou um estilo também, até precisamente de como se apresentou.
1: Sim.
0: Portanto, iconicamente, António Variações é presença mais do que garantida no panorama nacional por variedíssimas razões.
1: Sim, e como se vê, continua a ser interpretado, reinterpretado, redescoberto até, não é? Tantos poemas e tantas músicas dele que ainda continuam inéditas porque não foram ainda gravadas por ele, e portanto partilho inteiramente das suas palavras. É um ser individual, singular, este povo que lavas no rio, ele que tinha, que é o primeiro single que ele grava, e que é uma grande interpretação do tema originalmente cantado por Amália, outra vez, Amália Rodrigues, não é? Com a letra do Pedro Homem de Melo, e que nesta interpretação, que eu própria pensei, bom, será que para os entendidos de fado se poderá chamar esta interpretação fado? Para mim, pode, por vários motivos, um deles porque pela própria composição que Variações decide cantar, o tema que decide cantar, mas também é muito interessante perceber a contenção que ele se propõe, ou seja, na forma de cantar, a intuação, o som, a elevação, os acordes que faz, ser de uma contenção, ou seja, não é algo que vá mais para fora, que seja histriónico, que se exteriorize, mas é mais uma interpretação mais contida, pelo menos na minha interpretação. Por outro lado, também achei muito relevante a forma como ele, que misturava acordes e referências do fado, do folclore, do rock, do punk, do new wave, etc., sendo um autor de fusão, poderíamos dizer nós hoje em dia, como é que ele aqui, quase no fim da composição, há aqui estes acordes da guitarra elétrica que quase que parecem a guitarra portuguesa, e portanto essa plasticidade, que há pouco falava a Catarina de outra coisa, mas essa plasticidade de trabalhar os instrumentos, dando-lhes outra significação. Eu acho que o António Variações, de facto, como ele dizia, sou qualquer coisa entre Braga e Nova Iorque, né? Mas ele de facto faz esta articulação entre aquilo que é a cultura portuguesa, a memória coletiva portuguesa, sempre atento e sempre muito aberto, como o português também tradicionalmente é, a estas sonoridades que vinham de fora, e à modernidade que ele também conhecia tão de perto, na passagem que teve por Amsterdão, por Londres, e portanto pela... E a forma como ele reinterpretou sem copiar, não é? Assim, há de facto, não é só a música dele que faz, e os poemas, gosto sempre de sublinhar a questão dos poemas, mas também é a sua imagem, não é? E tudo no António Variações tem, a meu ver, uma consciência muito estética e visual. E, portanto, António Variações tinha que estar.
0: E bem, e bem.

0: Clavas no Rio, na voz de António Variações, outra das escolhas nos Fados da Minha Vida, trazidos por Bárbara Coutinho. Bárbara, esta nova fase que o MUD está a viver nesta altura, depois da reabertura do edifício, após as obras de requalificação integral, como é que balanço faz desta nova fase do MUD?
1: É um balanço muito positivo, é um balanço que nos coloca, desde há um ano e meio esta parte, que abrimos as portas do edifício em julho de 2024, coloca-nos de novo de portas abertas para quem vive em Lisboa, para quem visita Lisboa. E falo de uma maneira em respeito com toda a nossa história. O tal Work in Progress que nasce em 2000, ou que se verbaliza mais, que se materializa mais a partir de 2009, aqui também é essa nova etapa. E é uma etapa que podemos sentir que ainda estamos, por um lado, a acertar outra vez ali algumas coisas naquele edifício, perceber como é que se habita todo este quarteirão, solucionar algumas questões que a vivência diária vem a revelar, mas apesar disso, todos os dias abertos ao público, é muito gratificante, e é com uma gratidão especial que digo isso, é muito gratificante perceber a boa receptividade do público. A falta que o MUD fazia durante os anos em que o edifício esteve fechado, porque o MUD de facto nunca esteve fechado, continuámos sempre a trabalhar fora de portas e dentro de portas também, mas não com esta visibilidade de termos o edifício aberto ao público. Mas todos os dias, de facto, há uma interpelação de pessoas das mais diferentes, diferentes gostos, proveniências, formações, idades, que ao comunicarem connosco, com as equipas que estão a fazer frente de casa no MUD, o que sublinham é esta veracidade e autenticidade do MUD. E a forma como sentem o edifício e o conteúdo expositivo, o que está mais permanentemente ou aquele que é temporário, e em breve teremos uma exposição sobre o António Variações, vai ser a próxima exposição temporária de fotografia da Teresa Couto Pinto, e, portanto, mas que à medida que vão vendo estas exposições e que vão percorrendo o espaço, sentirem uma enorme integridade e integração entre aquilo que supostamente costuma-se dizer que é o contentor, que é o edifício, e o conteúdo. É tudo conteúdo e é trabalhado, nomeadamente, o património arquitetónico, o património integrado ou o património móvel, que é aquele que é o nosso acervo, com um enorme respeito, com uma forma de trabalhar de maneira a que esse património se transforme numa fonte de aprendizagem, de criação, de debate, e de vida para as novas, para as novas gerações e também para os presentes, evidentemente, que somos nós hoje em dia. E, portanto, vejo ao mesmo tempo com uma grande responsabilidade, que é sempre, pronto, faz parte da minha natureza esta nota, mas com uma grande alegria. Acho que foram quase 20 anos de um longo trabalho, de muitas equipas, de muitas pessoas, algumas conhecidas, outras anónimas, que sempre acompanharam e acarinharam o projeto. E que chega um momento em que, com as portas abertas, demonstramos que é possível fazer cultura, que é possível fazer projetos públicos com esta dimensão, com uma dimensão local, nacional e internacional. E isso é muito importante.
0: Ora, e já lá vamos tentar espreitar aqui um ou outro elemento do acervo que a Bárbara queira destacar, mas antes disso escutemos outra das propostas eleitas para os Fados da Minha Vida, Bárbara.
1: Bom, a seguir a variações, não é que sejam pares ou não, porque são figuras completamente singulares e distintas. A Mísia, com o coração bateu 3 vezes, trazendo desta vez a letra do Sérgio Godinho. Um fado alegre, até na própria musicalidade. E aqui a escolha foi pelo papel, de facto, revolucionário que a Mísia teve a vários níveis, enquanto intérprete de fado, ou intérprete não só de fado, da canção. Ela cantou fado em francês, bem também como a Amália cantou nas mais diferentes línguas, não é? Mas que teve muita coragem na sua afirmação, na escolha dos poetas que escolheu para cantar, na forma como também ela, por exemplo, introduziu novos instrumentos como o violino, como o acordeão, distendendo as fronteiras do próprio fado, ou seja, debatendo a própria definição de fado. Sempre com enorme respeito pelo fado tradicional, mas procurando, de facto, abrir a toda uma outra contemporaneidade, a novos temas e a outras sonoridades. E, portanto, a Mísia, com o coração bateu 3 vezes, acho que é um bom fado para se ouvir 3 vezes.
0: No mínimo, no mínimo.

0: Três vezes, mais uma das escolhas de Bárbara Coutinho, minha convidada na edição desta semana dos Fados da Minha Vida. Já aqui, a respeito há pouco de António Variações, falava em figura icónica. Mísia também não foi menos que isso, uma figura icónica, não só pela forma como cantou, mas também como colocou tanto de si e como marcou também esteticamente até.
1: Muito,
0: só a música, mas também como a forma como se apresentava.
1: Absolutamente, absolutamente.
0: Aliás, incontornável.
1: Aliás, eu há pouco dizia que o António Variações será um tema de uma das exposições temporárias, da próxima exposição temporária do MUD, e a Mísia, por várias vezes, em exposições que organizámos relacionadas diretamente ou com o fado ou com a cultura da moda em Portugal, a Mísia esteve presente e também com uma grande generosidade sempre se disponibilizou a ceder algumas das peças a ela, que se vestia com uma grande escolha dela própria, evidentemente, usando ou recorrendo a peças de mulheres que, no entender dela, espelhavam a sua forma também de ser, como a Ana Salazar ou a Sibila. E tinha de facto toda uma força em palco e uma certeira escolha na forma como compunha a sua imagem, que mais uma vez também, aí sim, parecido com António Variações, criava toda uma unidade que construiu muito a sua própria identidade. Não é? Nós temos figuras assim, não é? Eu, por causa que estava, quando estava, não tem nada a ver com, ou tem, porque também está ligado ao fado. Mas uma das hipóteses que eu também coloquei em cima da mesa para trazer aqui à Catarina era o Paulo Bragança, falando em estilos icónicos e em cantando descalço, não é? com a sua voz também meio sempre, lá está, nesta mistura entre o fado e um certo cantar mais arrastado, mais magrebino, será que se pode dizer? Não sei se no caso dele se poderá usar essa expressão, mas de facto de um grande lamento. E enfim, são figuras que de facto marcam pela sua estética, pela sua musicalidade e que influenciam as modas e a evolução da própria moda.
0: Muito bem. Ora, a propósito de moda, do design, eu há pouco disse que iria pedir, se calhar, um ou dois destaques que a Bárbara, se lhe dissessem, vou ao MUD, vai ser uma visita super rápida, vou lá estar no outro dia com mais tempo, mas hoje, o que é que eu não posso perder? Hoje vou lá estar 40 minutos.
1: Ui, que peças é que deveria ver? Bem, vou visto que hoje, e é um hoje hipotético, vou centrar-me na exposição de longa duração e no próprio edifício. Eu acho que, por um lado, seria uma proposta seria olharem com atenção para os diferentes fragmentos do edifício, para as diferentes pedras, madeiras, murais, de azulejo, porque eles são muito exemplificativos de uma qualidade do desenho e da qualidade do saber fazer. Várias das nossas, dos nossos saberes fazer tradicionais, oficinais. E isso é muito interessante perceber como é que há ali uma articulação entre o design, o desenho, a proposta do desenho autoral e depois a execução, a mestria da execução. E isso, de facto, faz, na essência, ou é na essência, são elementos da essência de um bom design. E, portanto, eu creio que o olhar para o edifício e compreender os anos de história que estão ali e a forma como foram hoje revalorizados pela perspectiva do design, ou seja, desenho e de saber fazer, era uma das propostas. E depois, talvez deambular pela exposição de longa duração e deixar seguir pelo aquilo que as peças falam. É difícil eu estar a escolher uma ou outra, porque ao escolher uma estou a pensar isso. Logo imediatamente das outras que não estou a referir. Mas como estamos aqui neste programa, neste espaço relacionado mais com a música, talvez destacasse, porque está relacionado direto ou indiretamente com isso, na passagem do 25 de Abril, ou seja, nos primeiros anos do 25 de Abril, há uma zona na exposição que mostra algumas das capas que o Zé Brandão desenhou para discos de autores referenciais, como o Zeca Afonso com o Coro dos Tribunais, o Zé Mário Branco, o Sérgio Godinho, ou uma capa magistral do José Brandão, também de um disco muito importante da nossa cultura, que é Por Este Rio Acima, do Fausto. Ver esses originais, o desenho dos originais, perceber a força gráfica que está contida nesse plano bidimensional da capa do disco, talvez fosse uma das peças que eu destacaria, porque estamos neste contexto. Se estivéssemos noutro, talvez pensasse noutras.
0: Muito bem. E tendo em conta que estamos a falar do design e do quão maravilhoso poderá ser ou não para o futuro, quando se torna realidade após a obra, a Casa da Mariquinhas.

0: E certamente que na casa da Mariquinhas sinusite não fazia parte.
1: Desculpa. Ou talvez.
0: Vá, pois, exato. Talvez. Na altura também, se calhar chamava-se outra coisa.
1: Pois, claro.
0: Se calhar chamava-se
1: claro.
0: Outra coisa.
1: Mas... É a casa da Mariquinhas cantada pelo Camané. Eu escolhi esta música porque, enfim, o Camané tem tantas interpretações tão singulares de muitos autores diferentes, mas aqui o que me motivou mais foi esta explícita admiração ou afinidade que o Camané diz a ter com o Alfredo Marceneiro, e esta é uma música do Alfredo Marceneiro, e com esta relação mais popular, mais tradicional, que o fado também representa, não é? Essa relação à classe mais trabalhadora, às zonas mais tradicionais de Lisboa, dos bairros, de todas as dificuldades inerentes a essa mesma vida, e portanto como é que depois se reveste ou se dá uma nova roupagem deste fado em concreto, muito também pela ação de orquestração e direção do José Mário Branco, sem perder, a meu ver, esta força do original, mas ao mesmo tempo percebendo como o Camané acrescenta através da sua interpretação. E eu acho que este exemplo é um bom exemplo da forma como a constante reinterpretação da nossa história, da memória, a memória não tem que ser de facto um fardo, é de facto uma matriz que pode permitir uma recriação, uma evolução, uma transformação. E nessa forma não se tem de ficar colado ao original, também não se tem e não se deve recusar esse original, mas na interpretação ser sempre uma recriação que pode permitir toda uma outra riqueza criativa a partir daí.
0: E agora que já conferimos, já fizemos esta visita à casa da Mariquinhas, na voz de Camané, falávamos aqui há pouco sobre o lado também professor de José Mário Branco, que o foi, aqui precisamente com Camané, estabelecendo a ligação possível consigo, Bárbara. Como é que é a Bárbara enquanto professora?
1: Bem, eu acho que essa pergunta talvez fosse mais eficaz perguntando aos meus alunos, porque, como algumas pessoas costumam referir, e eu concordo, acho que a qualidade do professor vê-se pelos alunos que tem, ou, de outra maneira, a qualidade do mestre pelos discípulos que tem. Eu tento, enquanto professora, auxiliar a descoberta dos alunos, ou pelo menos acredito que estou a tentar fazê-lo, sendo que até creio que no momento em que me encontro, olhando já para todo o percurso que fiz e para os alunos que também vão sendo diferentes, com exigências diferentes, com diferentes formas de pensar, de agir, de consumir cultura e informação, eu creio que é importante nós fazermos uma reflexão profunda sobre o nosso ensino, e eu incluo-me, é por isso que estou a falar disto. Acho que é importante pensar bem sobre os modelos pedagógicos, sobre as metodologias, sobre como, sem perder a qualidade e a exigência, mas como é que podemos de facto estar com outras metodologias de ensino que fomentem de facto uma aprendizagem mais autónoma, uma aprendizagem mais participativa, mais colaborativa, que não seja só passar ou continuar a passar conhecimentos, mas permitir de facto desenvolver competências. E competências como o sentido crítico, a curiosidade, a atenção. Creio que isso é fundamental, não só neste caso para a área que eu ensino, que é a história e a teoria da arquitetura, mas enquanto seres humanos, ou seja, temos de estar, de facto, muito conscientes do tempo que vivemos e da informação e desinformação a que somos sujeitos e da forma como voltamos ao saber ouvir e saber pensar. E é isso que eu espero, estar a colocar alguma semente nos alunos, de não os levar a ver pelos meus olhos, mas a tentar que descubram o seu olhar e perceber uma frase feita, é certo, que já muitos dos meus professores de história me diziam e que eu agora repito, mas que quanto mais avanço na idade, mais sinto a verdade que isso encerra, que é: a história faz de facto do presente para o passado, e há sempre esse olhar que permite sempre refazer as histórias, e até falo no plural, não é? As histórias, e hoje vivemos um momento, e não em como história, como grande narrativa, e hoje vivemos um momento em que está exatamente a acontecer, não é? Dessa revisão da narrativa histórica, por fruto de várias coisas que estamos a viver enquanto sociedade e enquanto coletivo. E há sempre esse olhar da história, que é do presente olhar para o passado, porque nos inquieta alguma coisa do futuro. Sim. E é sempre essa preocupação. Ou seja, a história tem esse olhar. Às vezes as pessoas pensam: ai meu Deus, a história, datas e acontecimentos que têm que saber de cor. Eu espero que já não seja exatamente assim, não é? Estou a caricaturar um bocadinho ainda, mas é de facto essa cultura que se ganha, essa atenção com o outro, com aqueles que estiveram antes de nós, e perceber que muitas das questões se calhar partilhamos também com aquilo que já foi, e que, conhecendo, podemos de facto perspectivar melhor o futuro que imaginamos. E é isso que eu espero fazer.
0: É o maior desafio aqui nesta vertente professora.
1: É um desafio, é um desafio, e ao mesmo tempo, como professora, ter este desafio de me manter atualizada, de tentar não estar a repetir as coisas como foram ditas ou feitas ou pensadas, ou como fui dizendo há um ano ou dois anos, mas tentar estar atualizada, trazer a atualidade para a sala de aula, ouvir e ser capaz de ir à procura também daquilo que são as interpelações desses alunos.
0: E assim revitaliza também, não é?
1: Absolutamente, absolutamente, sim. Isso eu creio que é uma das maiores riquezas como professor, que é a possibilidade de estar sempre a contactar com pessoas mais novas, diferentes, com outro pensamento, com outras experiências, com outras inquietações, com outros desafios, e isso fazer com que nós nos redescobramos no ato da aula, não é? Em que, ou seja, não é só, não sou eu que estou só a ensinar, há uma troca, há efetivamente uma troca, eu sinto assim.
0: Muito bem. Ora, não é uma história que nos vá remeter muito para o passado, são mais ou menos nossos contemporâneos, não é? Os nomes que se seguem. Ana Moura com o produtor Branco e também Conan Osiris, juntos neste tema que a Bárbara selecionou aqui também para esta escolha dos Fatos da Minha Vida. Que escolha foi esta?
1: 2020. Escolhi por... Primeiro, por este o tema que reúne Ana Moura Branco e o Conan Osiris, ser algo que todos nós passamos e que muito sofremos, que foi o Covid e o confinamento. Este fado refere-se a isto, a este momento em que fomos colocados à prova, em que tivemos que nos desafiar e desalojar de muitas das certezas que dávamos como certas, a vários níveis, nomeadamente também ao nível familiar, à forma como as nossas casas tiveram-se de reajustar e ser, desde escritório, a escola, a casa também, a espaço de confinamento em que tinha... Portanto, toda essa reformulação do espaço da habitação que tivemos que fazer, ao mesmo tempo a ansiedade de vermos o sofrimento, o nosso, dos outros que mais perto, de quem não estava perto, mas sabíamos que estava em perda. E, portanto, toda esta situação que nos colocou também, a meu ver, nos confrontou com algumas das consequências da própria globalização, do espalhar, do disseminar muito rapidamente e de mostrar como também somos frágeis em muitos aspectos. E que bom que somos frágeis, saibamos assumir essas nossas fragilidades. Mas é tudo isso, parece-me a mim, que e muitas outras coisas que vêm aqui nesta música, que tem letra do próprio Conan Osiris. E depois, por outro lado, também trazer estas interseções, não é? Estas interseções de géneros musicais, trazer também novas letras e, portanto, perceber também essa porosidade que o fado sempre teve. Porque a Amália já fazia isto e outros também, mas aqui com a Ana Moura e com o Branco e com o Conan Osiris, essa de facto, essa mistura, o Conan Osiris que traz aqui esta longa mais do flamenco e do canto cigano e que se cruza com o fado, ou seja, parece-me que na própria composição essa origem miscigenada do fado vem ao de cima. Mas com sonoridades mais de pop, de rock, mais pop, que a Ana Moura depois tem vindo a trilhar.
0: Muito bem, que vamos escutar então nos próximos minutos.

0: Namora com Branco e Conan Osiris 2020, sendo que a Bárbara falava no facto de ser uma letra nova, mas lembrava-me aqui também de uma letra antiga, cantada já por Amália, que a Namora cantou em parceria com Bonga, um tema produzido pelo Branco, e que trouxe também, ou seja, numa letra antiga, mas sim, com outras vertentes sonoras, outras características, mas que também nos marcam. Portanto, lá está, não há que fechar os olhos e não tem de ser desta forma. Não, pode ser outra coisa. Se lhe querem chamar outra coisa, chamemos-lhe outra coisa, mas pode ser, não é? O caminho pode ser feito. Ora, o caminho que nos vai levando também para as últimas escolhas que a Bárbara trouxe para os fados da minha vida, sente que este é um caminho que une também dois continentes.
1: Exato, os dois lados do Atlântico, não é? Portugal e o Brasil. Caraminho e Caetano Veloso, numa composição que Caetano Veloso, numa letra que escreve para a Caraminho, a pensar na Caraminho, que é o tema de Você, Você. E que eu trouxe exatamente por um lado, porque voltamos ao português, é a riqueza do português, não é? E depois pensando também como toda esta afinidade entre os dois lados do Atlântico, a nossa história em comum, apesar de vivida de formas muito diferentes, mas estes diferentes mundos que partilham uma mesma língua e que partilham a mesma história, como é que se aproximam, como é que também se têm vindo a distanciar e voltando a aproximar, através da música e de muitas outras expressões. O Você, Você... é muito curioso também porque, segundo li e ouvi até, enfim, a Carminho e o Caetano Veloso a falarem sobre, é uma reflexão sobre as diferenças do português de Portugal e o português do Brasil, nomeadamente ao nível do trato, na questão do você, né? do você ser algo que no Brasil é o nosso tu, e é algo de grande familiaridade, de grande proximidade, e aqui o você não se utiliza tanto sequer a palavra você quando se utiliza a terceira pessoa.
0: É mais distante.
1: Por um lado é mais distante, é mais formal, mas por outro, mesmo quando se utiliza, não se utiliza o você, é o vós, ou então a terceira pessoa, mas sem o você, porque acaba por não ter... não ser aceite pela língua da mesma maneira. E, portanto, essa, no fundo, este próprio fado que traz o Caetano Veloso a tentar falar português de Portugal, que também é interessante isso, tal como a Carminho noutros fados, noutras músicas, não é noutros fados, noutros fados que canta reinterpretando músicas brasileiras, do Chico Buarque e de outros autores, muitas vezes, não é, traz o português do Brasil para Portugal, para o português de Portugal. Mas neste diálogo entre os dois, neste encontro entre os dois, que é tão interessante, até pela própria sonoridade e cor da voz diferente que os dois têm, é muito interessante perceber essa a proximidade, mas ao mesmo tempo tão diferente. E por isso o tu e o você, que parece algo completamente banal e dado como certo, não o ser. E é por isso que eu escolhi, por essa relação Portugal-Brasil e pela importância de trabalhar mais uma vez sobre a língua.

0: E parecendo que não, fomos e voltamos a Portugal, ao estúdio, para ficarmos a conhecer também a última escolha trazida pela Bárbara, aos Fados da Minha Vida. Como foi o belo que esteve sempre, sempre no centro desta nossa conversa. O belo é algo que também define muito bem esta última proposta que a Bárbara traz. Quanto a mim,
1: Aldina Duarte, uma música do álbum Metade Metade, com todo ele, todo o álbum tem a letra da Capicua. Eu escolhi esta por duas razões. Primeiro, em termos musicais, porque toda ela, o instrumento único que tem é a harpa. E a harpa é tocada de tal forma que a mim, não sei se por sugestão ou não, já me parecia também adquirir uns certas sonoridades da guitarra. Talvez seja mesmo por sugestão, não é? Mas houve ali alguns momentos que eu disse... Caramba!
0: Afinal.
1: Sinto completamente diferente, e isso é evidente em toda a música, que eu acho que é de facto muito bela. Acho que a palavra se ajusta perfeitamente. E depois pelo tema em si. Acho que todo o poema de Capicua, cantada como é, todo o poema cantado como é pela Aldina, traz-nos a questão da preservação ambiental, da natureza, da importância de preservar a natureza, preservar a biodiversidade, e não, a biodiversidade nas suas mais diferentes matizes, tanto na fauna, na flora, tudo, como uma grande consciência ambiental de uma vida em que todos os seres estão de facto interligados. E é muito bonita a poesia. Não aceito cor e não me atrevo a dizer o fim sequer, mas deixo aos nossos ouvintes essa descoberta. Mas toda a calma que perpassa, todo o silêncio que também perpassa entre a voz e a harpa, e a palavra, o sentido da palavra, creio que é muito atual. E muito relacionado, de facto, com uma consciência ambiental que todos temos cada vez mais de ter e de aplicar no nosso dia-a-dia com muita consciência.
0: Até porque para existirmos temos de coexistir.
1: Absolutamente.
0: Não é? Se lhes falharmos, nós não vamos estar cá, não. Com toda a certeza.
1: Não. E damos conta.
0: Exatamente.
1: Para todas as outras, percebendo todas as outras espécies.
0: De tudo isso. Caríssima Bárbara, foi um prazer. Muito e muito obrigada mais uma vez por ter vindo até cá, partilhado connosco aqui os Fados da Minha Vida. Uma visita até ao Mude. Passo por lá. É todo um quarteirão à espera da sua descoberta. Um beijinho.
1: Muito obrigada.
0: Bárbara.
1: Obrigada.
0: Obrigada.

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Fábia Rebordão, aqui com Saudades do Brasil em Portugal. Fábia Rebordão, aqui acompanhada por Custódio Castelo, e é de resto também muitíssimo bem acompanhada, que vai estar já no próximo sábado, dia 18, em concerto no Festival Caixa Ribeira. Fábia Rebordão vai estar com Jorge Fernando, ora, no mesmo palco, por lá vai passar também Camané. É ele que aqui escutamos, com a voz do Tejo.

Voz de Camané. Camané para escutar então já no próximo sábado, dia 18, em palco no Festival Caixa Ribeira, que está de regresso 10 anos depois. E 10 anos depois, a estreia absoluta da sua Rádio Amália com o palco Rádio Amália, por onde vão passar Jéssica Patrícia Costa, por exemplo. Aliás, é com Patrícia Costa que vamos seguir até bem perto das 13, escutar Cravos de Papel. São as despedidas da minha parte. Fique bem. Até amanhã. Bom fim de semana.

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0: São 3 horas.
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edição do nosso habitual encontro nestas Matinés Fadistas ao domingo, entre as 3 e as 6 da tarde, por vielas de tanta saudade. Já andámos pelo Douro com a voz de Amália neste malhão de sinfãs e vamos voltar ao Douro através de uma conversa com o António Laranjeira na próxima hora da nossa Matiné Fadista. Seguimos em frente com estas propostas: Rodrigo, Raquel Tavares, António Pinto Basto, Patrícia Costa e Vânia Leal. São nomes que vão passar pelos dois grandiosos festivais de fado, primeiro dia 18 de julho, o Caixa Ribeira no Porto, e depois dia 11 e dia 12 de setembro, o Caixa Alfama, aqui em Lisboa, em Alfama. Rodrigo vai ser homenageado e é já a primeira voz que vamos ouvir. Corre.

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2: E neste Fado Falado ao acaso, hoje, por aqui, por vielas de tanta saudade, vamos recuar no tempo até 2018. Foi nesse ano que recebi nos estúdios da Rádio Amália Timothy, cantor belga que se apaixonou por Portugal graças à diáspora portuguesa e graças aos nossos imigrantes na Bélgica, na Suíça e em França. Estive à conversa com Timothy em 2018 e, bem ao jeitinho da nossa música popular, vamos escutar Timothy com este tema, o Ete Boa.

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1: Nunca tinha ouvido falar de Portugal até ao momento em que alguém lhe disse que a sua música era um êxito cá em Lisboa.
2: Só se tinha ouvido falar do Benfica.
1: E do Pantera Negra, não foi?
2: E claro, e do Eusébio. Quando eu era muito jovem, eu me lembro de ter vivido uma final de taça contra os italianos do Milão, que aliás foi jogada em duas mãos, porque o primeiro jogo foi empate e depois fizeram novamente outro jogo. E eu fiquei muito triste de ver o Benfica, que tinha um jogo tão bonito, a perder contra os italianos, que tinham um jogo como os franceses têm hoje, muito fechado, toda a gente atrás, e não há arabesque como os portugueses sabem o fazer. E eu me lembro que eu pensava que Benfica era uma cidade. E só depois, quando comecei a ter sucesso aqui, que comecei a me interessar e a saber onde ficava Portugal. E aliás, foi bom, porque a partir daí fiquei apaixonado.
1: Chegou a conhecer Eusébio?
2: Encontrei duas, três vezes, especialmente em Bruxelas. Aliás, com a Amália, juntamente com a Amália Rodrigues, quando houve um jogo, não me lembro se é do Benfica, porque eu ia ver o Benfica jogar em Bruxelas, ou se era a seleção. Eu me lembro que a Amália foi convidada pelo presidente, eu acho que foi o Benfica, pelo presidente do Benfica, e eu fui convidado a cantar durante a noite em Bruxelas, a jantar com a Amália, e aliás não fui o único jantar que eu tive com ela, e encontrei o Eusébio nessa altura, que andava na comitiva do Benfica, eu penso.
1: Já tinha descoberto o fado quando conheceu a Amália nesse jantar?
2: Sim.
1: Já tinha conhecimento desta canção tão portuguesa?
2: Sim, porque eu vivi aqui 6 anos e...
1: Já estava então na altura a viver por cá?
2: Já estava, sim, a viver por cá. Porque não tem bem, não me lembro bem das datas, porque encontrei várias vezes a Amália e o Eusébio só encontrei uma ou duas vezes. Mas a canção portuguesa, eu me interessei rapidamente após a minha chegada aqui, porque para já eu tinha um amigo meu com quem fiquei amigo, que você conhece muito bem, que é o Sidónio Pereira, que na altura fazia espetáculo e me convidava a cantar em toda a parte de Portugal, em toda a cidade. E claro, dentro do espetáculo que ele apresentava, havia artistas portugueses. E também ele a tocar guitarra e fado, eu me interessei muito nessa altura e até hoje estou atenta ao que se passa em Portugal.
1: E graças ao Sidónio Pereira, ao nosso amigo em comum, o Timóti acaba por também dedicar-lhe uma cantiga.
2: Exatamente, isto faz parte do meu penúltimo álbum, que é uma canção que me vem logo assim em homenagem ao Sidónio, porque Alma Fadista, porque eu penso, eu fiz letra e música. Eu levei um pouco de tempo para escrever as letras, que não é minha língua natal. Algumas pessoas me ajudaram para trocar umas coisas, que eu às vezes digo as coisas tão mal. Felizmente tenho amigos que me corrigem. E eu fiz essa letra, Alma Fadista, que é um pouco a nossa história, dele e eu. Se ouve bem as letras, é mesmo o retrato cantado do Sidónio.

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1: Timóteo, e o fado? Já aqui falámos da alma fadista dedicada ao nosso Sidónio Pereira, que nos deixou há 3 anos?
2: Quase 5.
1: Quase 5 anos. O tempo passa a correr. O fado continua presente em alguns temas seus. Lisboa continua a ser uma cidade cantada pelo Timóteo.
2: Eu canto Lisboa, eu pinto Lisboa e eu faço poesia sobre Lisboa. E, aliás, não só com Lisboa, Portugal também. Continua a ser muito presente porque faz parte da minha inspiração e minha vida hoje. E quando eu vou pegar na minha guitarra e eu começo a tocar, vem logo qualquer coisa que tem a ver. É esquisito. Aliás, os músicos... Eu acabei de trabalhar com um músico que dizia: tu só estás a fazer coisas sobre Portugal. Mas é assim, sai assim. Claro, há outras canções, mas eu tenho um sujeito de inspiração muito importante com Portugal. É claro que isto continua. E as poesias também, que eu, pelo ano, vou editar um livro de poesia com ilustrações, pintura. E que lá há muitas coisas inspiradas pelo Portugal.
1: Olha, Timóteo, a falar da sua passagem como artista ao longo dos tempos aqui por Portugal, há lugares, e disse-me que até acabava por ensinar o caminho, há lugares onde nunca pensaria atuar, ou sítios com espetáculos improváveis. Como é que era a reação do público, principalmente no interior do nosso país? Isto porque o Timóteo foi na década de 70, sim, até à década de 80, que fez todo o seu percurso artístico aqui entre nós.
2: Sim, a reação foi sempre simpática e muito agradável. Eu ia cantar em sítio

0: vejo um pouco esquisito do espetáculo, mas também fiz salas importantes, salas boas, como o Coliseu no Porto. Isto é uma grande recordação que eu tenho, é o ter actuado no Coliseu no Porto.
1: Também é fã de Amália Rodrigues.
0: 100%. Não só da cantora, que eu achei excepcional, mas também da pessoa que eu tive a hora e o prazer de conhecer, de encontrar várias vezes em Bruxelas, em Paris, em Lisboa. E ela era uma pessoa espetacular em termos humana. Uma pessoa que comparativamente a muitos artistas que penso que sou os melhores do mundo, era uma senhora muito simples e com tanto talento. Mas em geral é assim. Mais talentos eles têm, mais simples são. Os outros, que em geral, é para esconder umas fraquezas.
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Ao fim desta nossa primeira hora por Vielas de tanta saudade, já ouvimos Ricardo Ribeiro e Paulo de Carvalho, também Catarina Rocha, que em breve será a nossa estrela da tarde, e quem foi nossa convidada na passada quarta-feira foi Maria Caetano. Senhora de Troia é a última sugestão musical para esta primeira hora do Vielas de tanta saudade. Para recuperar a edição da Estrela da Tarde com Maria Caetano, mais logo, sintonize a nossa Rádio Amália entre as 11 da noite e a meia-noite.

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Fernando Maurício vai ter o seu tributo de novo. Já lá vão 23 anos de saudade e é já de hoje a 8 dias. A partir das 3 da tarde, o bairro da Mouraria, na Rua da Mouraria, vai prestar tributo a Fernando Maurício com transmissão em direto aqui na nossa Rádio Amália. Também dia 25 de julho, a partir das 9 da noite, no Largo dos Chafariz de Dentro, presta-se tributo a Artur Batalha, ao Príncipe do Fado. Uma grande festa do Fado e de homenagem a Artur Batalha com a organização do Sportivo Adicense. E agora vamos ouvir Artur Batalha.

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6: É verdade. É o nosso momento para desventar aqui um pouco do que vamos ter no Caixa Ribeira neste dia 18 de julho. Passa um ano também de saudade de Florência e os nomes do fado que fazem o fado todas as noites na Invicta marcam presença. Vamos começar já por aqui, por este nosso encontro radiofónico e telefónico com um desses nomes, o meu querido António Laranjeira. Olá, viva, muito boa tarde, António.
7: Olá, Inga, boa tarde. Como está?
6: Eu estou bem e quero desde já agradecer a sua disponibilidade para estar nesta tarde um pouco à conversa com o nosso auditório e para falarmos também da passagem do António Laranjeira por este grandioso cartaz que vai inundar a Ribeira do Porto de fado. Passado dos 10 anos, este grande evento de fado, de regresso à Invicta Cidade do Porto. E de novo, para contares com a vossa magnífica prestação, vocês que todas as noites estão aí a fazer o fado acontecer pelas casas de fado, pelas emblemáticas casas de fado do Porto. António Laranjeira, a sua passagem por este festival de fado prende-se com a representação da Casa de Fados Mariquinhas.
7: Bom, antes de mais, um grande abraço ao auditório. Boa tarde a todos. E muito obrigado pelo convite para estar convosco em direto. É um grande prazer, um grande gosto. Mas sim, todas as noites, é ali que o fado tem encontro marcado com o mundo, porque, na verdade, hoje em dia o mundo cabe bem dentro, bem aconchegadinho nas casas de fado, uma vez que recebemos os portugueses, aqueles que são os nossos admiradores em primeira mão do fado, e depois recebemos um pouco do mundo lá dentro, e realmente é incrível como eles sentem o fado de uma maneira tão especial, mesmo não entendendo muitas vezes o que estamos a dizer, mas é incrível vê-los muitas vezes lágrima no olho e emocionado, e depois a quererem que lhes explicamos o que é que o fado diz, o que é que eu acabei de cantar. Não percebi nada, mas dizem, a sua entrega foi de tal forma que mexeu comigo e tal. Isso é muito agradável de ouvir. É sinal que chegamos, tocamos o coração das pessoas.
6: António, da sua experiência, já leva uma larga experiência de mais de 30 anos dedicados à música. 1994 talvez tenha sido a sua primeira etapa de artista, fazendo uma fusão com a música tradicional portuguesa e o fado. Sabemos que o António Laranjeira, eu sei, não é? Pode haver alguém que não saiba. O António Laranjeira é de Sinfães, uma bonita localidade que tem o Douro aos pés, e sabemos a riqueza musical que existe no nosso país, de norte a sul do país, e o António Laranjeira soube muitíssimo bem trabalhar a música tradicional portuguesa e fazer esta fusão com o nosso fado. Foi aí a sua primeira experiência, a sua primeira incursão ao fado?
7: Sim, de facto, eu antes, muito antes disso, já tinha feito outras coisas no âmbito da música ligeira, mas eu acho que o fado esteve ali desde pequenino, e um dia tive a oportunidade de ir como embaixador cultural do Conselho de Sinfãs ao Canadá, Toronto, e eu decidi que tinha que marcar uma etapa a partir desse momento. Então decidi gravar danças com fados, como ainda disse, a pegar no folclore de Sinfãs e pô-lo na guitarra portuguesa. Aliás, a Amália já tinha feito isso com o Malhão de Sinfãs. Eu fui o primeiro, depois da Amália, a fazê-lo, em 94. E também fiquei muito honrado quando soube disso, porque eu pensava que o Malhão já tinha sido gravado, para além da Amália, por muitas outras pessoas. Depois descobri que fui eu. E pronto, eu fiquei muito, muito feliz, muito satisfeito por poder pôr a voz em algo da minha terra que já tinha sido tão difundido, tão divulgado pela grande Amália Rodrigues. E peguei em outros temas. Fiz uma recolha junto aos grupos de folclore, escolhi aquilo que eu achava que era mais adequado, que ficava mais bonito na guitarra portuguesa e também para a minha voz, e gravámos. Fiz uma recolha em meia dúzia de freguesias do concelho, que tinham à época grupos folclóricos. Pronto, e surgiu Danças com Fados. Naquela altura misturamos o fado propriamente dito, alguns clássicos, com esses tais temas transformados em fado, com a ajuda do Carlos Proença, do Raimundo Seixas e, na altura, do Tony Rato, no baixo. Pessoas que eu não tinha noção sequer da importância que já tinham para o fado, só muito mais tarde é que tive mais noção dessa realidade. Essas pessoas mais tarde tornaram-se grandes amigos, e às vezes ponho-me a pensar, quem diria, tudo começou ali, e deixa-me muito honrado ter começado dessa maneira, sim.
6: O António Laranjeira já teve a oportunidade de cantar aqui no palco da Rádio Amália, na nossa programação, no programa Casa de Fados. Muito me honrou, foi eu que fiz essa apresentação. O António Laranjeira também fez o circuito das Casas de Fado na capital do Fado, em Lisboa, e falou aqui da amizade com o Tony Rato e com o Carlos Proença e outros músicos. Ficou por aqui, por Lisboa, onde criou raízes, podemos dizer, nas Casas de Fado, muito em particular na Casa de Fados da Maria da Fé. E foi um pulinho chegar ao primeiro disco da Ana Moura.
7: Na verdade, a minha primeira Casa de Fado, onde eu era fadista residente, era no Marquês da Fé, da Alexandra.
6: Ah, da Alexandra, ok.
7: O Senhor Vinho, da Maria da Fé, surgia muitas vezes porque, felizmente, a Dona Maria da Fé gostava de me ouvir cantar, e quando era necessário um fadista, aquela coisa das casas de fado colaborarem umas com as outras.
6: Sim.
7: Falava com a Alexandra, e eu de vez em quando ia lá fazer umas substituições. Quando faltava alguém, por exemplo, o António Zambujo, estava lá a cantar na época, e quando faltava um fadista na casa de fados, ela chamava-me, gostava de me ouvir cantar. E sim, foi essa a minha forma, mas não aconteceu só ali, aconteceu também no Clube de Fado, no Luso, no Café Luso. Mas o meu berço inicial, onde eu realmente estive todas as noites a cantar, foi no Marquês da Sé, que infelizmente já não existe, a convite da Alexandra e do José Gaspar.
6: E que em boa hora, a Alexandra agora está em Almancil, e espero que esteja a escutar a nossa Rádio Amália, a escutar a nossa conversa no seu Arcadas do Fado. E falei que foi um pulinho para contribuir com uma das letras para o disco de estreia de Ana Moura. Venho falar dos meus medos, é de sua autoria, aliás, uma cantiga que nós passamos muitas vezes por aqui pela nossa programação musical. Isto só para fazer também aqui uma breve apresentação ao nosso auditório. E falar do António Laranjeira, que além deste projeto mais recente, que vai acontecer no dia 18 de julho, com esta apresentação no âmbito do Caixa Ribeira, integrando o elenco da Casa de Mariquinhas, vai passar pela edição deste ano. Eu sei
7: na
6: que
7: verdade, não há elenco, na verdade sou só eu.
6: É só o António Laranjeira, muito bem. E o António já tem o repertório, já tem o alinhamento feito do espetáculo que vai brindar o público da Caixa Ribeira?
7: Bem, eu estou a pensar apresentar coisas minhas, inéditos, coisas escritas por mim, coisas compostas por amigos para mim, e vai ser, o alinhamento vai ser por aí. O meu projeto de palco neste momento sai um bocado fora do que eu vou apresentar no Caixa Ribeira por questões estruturais da própria ideia.
6: Podemos falar um pouco dele? Eu sei que estamos a viver o mês de julho, o mês de aniversário de Amália, e sei que esse seu projeto também se prende muito com o repertório de Alain Ullmann e claro, cantigas do repertório de Amália Rodrigues.
7: Sim, quanto ao Caixa Ribeira, como disse, vou apresentar temas que eu escrevi, que eu compus em parceria com outros músicos. Vai andar à volta disso, com algumas surpresas pelo meio, temas que eu nunca cantei, que vão ser apresentados pela primeira vez lá. E sim, vou cantar algumas coisas que também canto habitualmente na Casa de Fados. E no fundo, essencialmente, vai ser algo com guitarra e viola, que é aquela formação tradicional, que me dá sempre muito gosto de fazer, passar aquela ambiência, se possível, no palco do que fazemos na Casa de Fados. Aqui no Porto, felizmente, há bastantes casas de fado. Eu não me esqueci do projeto, já lá vou. Felizmente aqui no Porto voltou a haver bastantes casas de fado, o que é ótimo para quem gosta de cantar. Para mim é particularmente especial, porque toda a malta que está a cantar nessas casas de fado, praticamente quase todos começam a cantar as minhas letras. Eu fico muito feliz quando sou surpreendido por isso, das pessoas valorizarem aquilo que eu escrevo. Às vezes eu nem me dou a essa importância, mas quando me pedem algo, eu tento escrever para o conhecimento que tenho daquela voz, e fico ouvir as nossas palavras, aquilo que nós escrevemos na voz dos outros, é incrível. E então no Porto há muita gente a surgir, a cantar bem, a tocar bem, e que estão também nas outras casas de fado, provavelmente mereceriam de igual maneira, tal como eu, estar neste Caixa Ribeira, porque há muita gente a cantar bem, espero que haja oportunidade no futuro para eles. E eu apenas tento contribuir para que a malta comece a criar repertório, a construir novos temas, a colocar novas letras nos fados tradicionais, a sentirem aquela coisa do fado também a norte, porque eu já vivi as experiências a norte e a sul, sei o que é cantar numa casa de fados em Lisboa e sei também o que é cantar numa casa de fados no Porto. Todos os caminhos se cruzam e todos os caminhos vão dar ao mesmo sítio, ao fado. E eu acredito piamente que o fado é uma coisa que realmente tem a gênese ou lisboeta e é que se dá uma atenção diferente por todas as razões. O Museu do Fado está em Lisboa, os grandes nomes do fado com projeção estão em Lisboa. A atenção mediática é dada a Lisboa, mas eu gostava que no futuro as coisas começassem a mudar um bocadinho também, que houvesse interesse em virem conhecer as pessoas que estão cá no Porto a cantar. Já nem falo por mim, porque já me cá há muito tempo, mas aqueles jovens que estão agora a começar a cantar, que tivessem a oportunidade também de mostrar o seu trabalho, aquilo que gostam de fazer, porque o futuro do fado será mesmo estas novas gerações, dos 30, dos 20, dos 40.
6: E é como diz a canção do António Laranjeira: este fado é de nós os dois, não é verdade?
7: Neste caso, o fado é de nós todos.
6: Estamos no bom caminho. A Rádio Amália vai estar em direto no dia 18 de julho, no dia da realização da apresentação deste festival, 10 anos depois de ter também andado por aí com o maior festival de fado.
7: Eu fiz o primeiro.
6: E eu sei, o António fez o primeiro. E agora está de regresso. Aquele projeto que nós deixámos aqui pelo meio da conversa, muito rapidamente, para muito depois rapidamente nós fazermos as despedidas, e quero desejar-lhe uma excelente prestação nesta edição do Caixa Ribeira, e que estejam a escutar a nossa emissão através da frequência 91.0 no Porto e também através da internet, ou pela nós ou pela Mel, que estejam presentes no Caixa Ribeira, que participem desta festa do fado também na maravilhosa invicta cidade do Porto. Então diga-me, é verdade, não é? As canções do Alla Ullmann estão a ser tratadas por si.
7: Toda a gente já cantou, e eu também, por força de ter estado no musical Amália durante alguns anos, acho que vivi toda aquela vida incrível de Amália, e eu achava que ok, porque não também, começou a surgir a ideia, porque é que não cantas as coisas do Alla, pronto, e vai daí. Foi criado um espetáculo que se chama António Laranjeira Canta Alla Ullmann, com violoncelo, guitarra portuguesa e viola de fado, e é esse o meu novo projeto de palco, que eu apresento sempre que surgem convites para isso. E que me dá muito prazer e me sinto muito honrado. Quanto ao Caixa Ribeira, deixa-me só aproveitar para agradecer o convite do Jorge Porto em nome da Casa da Mariquinhas, e à organização do Caixa Ribeira, a todos que envolvem a organização deste festival. Espero que corra bem a toda a gente, que esteja bom tempo, e pronto, e que a Rádio Amália continue a ser a rádio mais querida dos favistas, que nos divulga, que passa os nossos temas, e que fazem certamente o melhor que podem pelo fado e por tudo aquilo que tem a gênese da guitarra portuguesa e da portugalidade, que é aquilo que nos une ao fim e ao cabo.
6: Eu tenho a certeza que com o vosso contributo, com o contributo do António Laranjeira, com o contributo de todas as vossas fadistas, foram convidadas para participarem neste evento no Festival Caixa Ribeira, que vai ser uma grande edição, e que no próximo ano vamos regressar à Invicta. Ainda nem sequer fizemos esta edição, mas já estamos com vontade de regressar aí à Invicta. Eu vou abrir aqui também as portas da nossa Casa de Fados com este convite para o António Laranjeira, quando tiver disponibilidade e quando desejar, será muito bem-vindo mais uma vez aqui a cantar no palco da

0: esta coisa dos discos está tão diferente, tão, enfim. Mas sim, como dizia um político, eu vou andar por aí.
1: Vamos andar por aí com este fado que é de nós os dois. Obrigada, António.
0: Obrigado,
1: um
0: grande beijinho.
1: Um beijinho muito grande e boa atuação no Festival Caixa Ribeira.
0: Obrigado.

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1: 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Começou por ser conhecida como Florência de Fátima, depois Florência Rodrigues e, por fim e para sempre, Florência. Rainha das Cantadeiras, com apenas 13 anos, da invicta a Lisboa, do Brasil ao resto do mundo, cantou e levou Portugal na sua voz. Cantou folclore, música ligeira e fado. Venceu festivais e criou ao lado do seu marido Domingos Parker a Rádio Clube de Matosinhos, onde hoje escutamos a nossa Rádio Amália na região do Porto.
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0: traz imigrantes.
1: Em 1979, participou no Festival RTP da Canção, onde cantou esta viagem de um povo trabalhador à procura de novas rotas de esperança, amor e alegria.

0: De rosa ao peito, de amores de Amora Negra, as suas canções foram êxitos. Gravou perto de 70 discos e recebeu 2 discos de ouro. Em 1996, recebeu o prémio Prestígio atribuído pela Casa de Imprensa. Florência partiu a 18 de julho de 2025 e este ano, a edição do Festival de Fado Caixa Ribeira presta-lhe homenagem.
1: Sou a Maria Tripeira, como todas as Marias da cidade. A Maria da Sé, Maria de Ribeira, de Miragaia ou Bonfim. Porque afinal, toda a Maria Tripeira é uma Maria igual a mim. É a Maria que se levanta de madrugada para o trabalho do dia-a-dia. Alegre, azogada, na boca uma cantiga sadia que aquece a madrugada, se a madrugada é fria. Sempre a mesma Maria, a Maria das Fontes.

0: ninguém. Esta Maria não espera por ninguém. É sempre a primeira. Ou não fosse ela a Maria Tripeira. É assim a Maria do Porto, que tem por trabalho brasão. Ama a todos por igual e traz o Porto no coração. É assim esta Maria, desta invicta cidade, que gosta de ser livre e ama a liberdade. Mas a sua liberdade, com ordem e alegria a rodos, com paz e trabalho para todos. Mas se maus ventos soprarem, de quadrantes que o povo não quer, mesmo que a ventania venha de longe e agreste, não tenhas medo, Lisboa, porque o vento cá do norte tem mais força que do leste.
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música é a nossa paixão comum, a minha, a do Cajó e também a sua. Por isso está na companhia da nossa Rádio Amália, onde a música é o nosso fado. Muito em breve vou receber este quarteto de mulheres e vão estar por cá a desconstruir um pouco o nosso fado ou a construir outra forma de tocar, de escutar e de apresentar o fado. Procura Van é então a nossa última proposta musical para esta hora e fica desde já convidado a descobrir este projeto musical muito em breve numa das edições da Estrela da Tarde no programa Casa de Fados que apresento de segunda a sexta-feira entre as 16h e 20h. A Estrela da Tarde acontece à quarta-feira entre as 18h e 19h. Na próxima hora vamos continuar por Vielas de Tanta Saudade com as cantigas do Antigamente.

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1: Foi a primeira vedeta do cinema português a ser convidada para ingressar na sétima arte em Hollywood. Ficou conhecida por Menina da Rádio. O próprio papel do filme A Menina da Rádio foi escrito para ela, mas acabou por não o desempenhar e foi entregue a Maria Eugénia. Milu estreou-se numa breve participação, tinha 12 anos, no filme A Aldeia da Roupa Branca, de Xianca de Garcia, ao lado de Beatriz Costa. Diva do cinema português, na época de ouro, Milu encantou com a sua beleza e simpatia gerações de portugueses. E quem é que não sabe o refrão desta cantiga da rua? Cantiga!

Muitos foram os sucessos que ainda hoje escutamos por aqui, por vielas de tanta saudade. Os Chutes e Pontapés revisitaram a sua casinha. E até hoje sabemos que aquele modesto primeiro andar, a contar vindo do céu, será sempre a alegre casinha onde moram as nossas saudades.

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1: Era dia de Santo António. Lisboa e o Fado acordavam com a triste notícia da morte de Hermínia Silva. Já passaram 30 anos da partida da fadista. Hermínia Silva nasceu a 23 de outubro de 1907 em Lisboa, no seio de uma família pobre.

É na Sociedade de Recreio Leais Amigos que aos 25 anos estreia-se na arte de representar. Os primeiros fados que cantou foram acompanhados ao piano.

ao Parque Mayer no ano de 1929 e os jornais da época afirmavam: Hermínia Silva, grande vedeta nacional, tem uma multidão de admiradores fanáticos.

Este ano, o Santa Casa Alfama presta-lhe homenagem. A 29 e 30 de setembro, venha a Lisboa e vão gostar, tenho a certeza.

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Foi berçário musical de estrelas que ainda hoje cintilam nos cartazes da nossa memória. Nos anos 20, a cultura fervilhava. Era a era do jazz e a era de ouro de Hollywood. Nascia em Ermesinde um dos mais emblemáticos galãs do cinema português, Alberto Ribeiro.

Ao lado de Amália, viveram o caso de amor entre a bela tricana Maria de Lisboa e o estudante de Direito José Duarte. Capas Negras esteve 22 semanas em cartaz. Foi então o maior sucesso do cinema português. Seguiu-se Cantiga da Rua e Rosa de Alfama, entre outros.

Participou em várias operetas e criou vários êxitos que ainda hoje são cantados. Foi considerado voz de Portugal, um dos mais célebres artistas das décadas de 40 a 60 e deixou mais de 200 títulos gravados. Em 1970 aconteceu a sua última atuação. Foi no estádio de futebol de Pretória, na África do Sul, para mais de 50 mil espectadores. Faleceu a 26 de junho de 2000.

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1: 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São 6 horas. 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
2: Muito boa tarde a todos os ouvintes da Rádio Amália. Estamos aqui para mais uma emissão muito especial dos Amigos do Fado. Hoje à minha frente tenho alguém que é muito importante para a música portuguesa, muito importante para o Fado, mas também muito importante para mim na história do meu percurso. Devo-lhe muito, ele sabe disso. Marco Rodrigues, bem-vindo.
3: Olá, Tiago. É um gosto enorme. Já andámos aqui há uma série de semanas para conseguir juntar-nos aqui.
2: Mas é verdade.
3: Chegamos cá finalmente.
2: E estou muito feliz de ter aqui.
3: Obrigado, obrigado. E não tens nada que agradecer, porque as pessoas cruzam-se na vida e eu também tenho muito a agradecer-te a ti. Portanto, iríamos estar aqui durante a vida toda a agradecer um ao outro
2: e não há
3: necessidade, porque as pessoas cruzam-se na vida e há pessoas que se passam a ser mais importantes, outras menos importantes, umas que acabam por nos ser às vezes até mais úteis, outras até menos úteis. Mas a verdade é que quando as pessoas se juntam e se admiram mutuamente, as coisas acabam por correr bem e passamos de duas pessoas que nos conhecemos no métier do fado e passamos a ser dois grandes amigos.
2: Completamente, e assim seja sempre.
3: Exatamente.
2: Achas que de alguma forma a tua infância e a história da tua infância estão intimamente ligados ao fadista e ao intérprete que és hoje?
3: Claro. Aliás, nós somos um reflexo daquilo que ouvimos, daquilo que sentimos, das pessoas que estão à nossa volta, do espaço geográfico onde nós estamos. Tudo isso influencia a música que nós fazemos e sem dúvida, eu sendo uma pessoa que nasci, eu fui um miúdo que nasci no sopé da Serra do Marão. A música começou a estar presente só mais a partir dos 8 anos, quando eu mudo para Arcos do Alduvês. Mas a verdade é que todas as músicas que eu ouvia naquele espaço, todas as pessoas que eu via a fazer música e não sei quanto, acabaram por influenciar. As músicas que os meus pais ouviam, que os meus avós ouviam, acabaram por influenciar seguramente o fadista e o intérprete que eu sou hoje também.
2: E também a exigência que tens em cima de um palco. E na tua vida e no teu percurso, naquilo que tens. Achas que sim, que também é daí de tudo aquilo que viveste e experiências?
3: Eu acho que eu já disse isto algumas vezes. Eu acho que tive uma grande mais-valia quando cheguei ao fado, e a grande mais-valia era porque eu já tinha feito, eu fazia anualmente centenas de espetáculos, arraiais, casamentos, batizados, tudo o que era. O meu pai tinha um grupo musical, e eu lembro-me perfeitamente que a ideia que eu tinha de uma casa de fado, que era só a mesma ideia, nunca tinha ido a nenhuma até vir para Lisboa. A ideia que eu tinha de uma casa de fado era uma coisa muito pequenina, muito, muito acanhada, onde as pessoas estavam quase todas umas em cima das outras e o guitarrista ali. E depois conheci o Luso, que foi a primeira casa de fado que eu conheci em Lisboa. Epá, e agora imagina o impacto que o Luso, como casa de fado, a dimensão da casa, a história da casa, o impacto que aquilo teve. Mas ao contrário da maior parte dos meus colegas da minha geração dessa altura, eu não tinha medo de absolutamente nenhum de um palco de 7 metros.
2: Pois.
3: Aquele palco que tu cantaste já lá várias vezes.
2: Sim.
3: Aquele palco para a maior parte dos nossos colegas era um bocadinho assustador. Eu lembro-me de ter alguns colegas da nossa geração que ficavam nervosíssimos por ir cantar em cima daquele palco, não é? Portanto, eu acho que esse percurso inicial acabou por me dar estaleca, digamos assim, acabou por me dar alguma tranquilidade depois, já cá em Lisboa, muito mais profissionalizado também, não é?
2: Lisboa foi uma coisa que aconteceu de forma muito natural, graças a pessoas, à pessoa da tua vida. Esta vinda para Lisboa, num primeiro momento e numa primeira fase, tu imaginavas alguma coisa ou pensavas alguma coisa daquilo que viria a acontecer na tua vida?
3: Não, até porque as circunstâncias foram todas muito repentinas e a relação dos meus pais não estava bem e entretanto a minha mãe decidiu vir para Lisboa. E claro, e quis-me trazer com ela. A verdade é que os primeiros 2-3 meses não vim, porque eu cantava, lá está, com o meu pai, no grupo do meu pai. Estávamos a falar, isto foi na altura do mês de junho, julho e agosto. Portanto, esses meses eu ainda fiquei lá em cima, enquanto a minha mãe veio para baixo preparar as coisas. E a verdade é que eu não pensei em absolutamente nada. Eu pensava que era a música que eu queria fazer, porque já era aquilo que eu me sentia bem a fazer. Já era. Agora, um rapaz vindo do Minho, cair aqui em Lisboa, não conhecer nada nem ninguém. Minto, havia um contacto que a minha mãe conseguiu arranjar, do professor Edgar Nogueira, mas antes disso eu não conhecia o meio, eu não conhecia sequer o tipo de música, não conhecia a linguagem da música, não conhecia as pessoas que faziam a música.
2: Claro.
3: Mas eu queria muito cantar, isso era a única coisa que eu sabia, que tinha a certeza, cantar. Agora, o quê? Não, ainda para mais estamos a falar, tinha 15 anos quando cheguei a Lisboa, portanto eu não tinha nada definido. O fado é que mostrou esse caminho, o fado é que me deu, é que me guiou e que me iluminou um bocadinho o qual o trajeto e qual o caminho que eu deveria seguir musicalmente.
2: E a tua história, que ao chegar a Lisboa passa muito por dois grandes momentos. Falavas do professor Edgar Nogueira, que foi, foi muito importante para ti.
3: Sem dúvida.
2: Mas lembro-me também sempre, porque tu tiveste esse privilégio, não é? Um privilégio de conviver com muito. Tu sabes que eu sou um apaixonado pelos fadistas antigos.
3: Claro. E eu também.
2: E tu tiveste a oportunidade de cruzar com algumas dos grandes símbolos, das grandes lendas do fado, como o caso, por exemplo, do Fernando Maurício, que foi importantíssimo para ti.
3: Muito.
2: Até porque te deu logo uma noção daquilo que ele percebia e entendia em relação à música.
3: Sem dúvida.
2: Por ter valorizado e aprovou-te tanto nessa grande noite do fado.
3: Sem dúvida. Isso foi a demonstração de que alguém que nasceu com um talento inacreditável como o Fernando Maurício, alguém que nasceu com uma alma, com um carisma, com uma capacidade de interpretativa como o Fernando Maurício, e que não estudou e que não teve a parte mais teórica da música, ele no final da Grande Noite do Fado foi um bocadinho criticado, porque eu vinha de lá de cima do Norte, aprendi a cantar dois fados à pressa para ir concorrer, e ele no final disse lá a meia dúzia de pessoas, inclusive o Edgar, disse: olha, eu dei o prémio a este rapaz porque ele efetivamente não é o maior fadista de todos, ele ainda não tem aqui a linguagem fadista, mas ele foi o que cantou melhor de todos. Isso deixou-me muito contente, até porque a partir daí é que eu comecei a perceber que linguagem é que era esta, comecei a perceber, portanto, todas as características dos tradicionais e ver as pessoas a fazê-lo todos os dias de forma diferente muitas vezes. E portanto, sim, o Fernando Maurício, a Beatriz da Conceição, também me cruzei algumas vezes com ela, embora não houvesse uma identidade tão grande com a Beatriz do que como tinha, claro, com o Maurício, mas tive o privilégio de ouvir a Beatriz várias vezes ao vivo, mesmo no Luso, uma série de fadistas mais antigos que tiveram no Luso, que quando eu cheguei, todos eles me ajudaram, todos eles me ensinaram, acabaram por me ensinar todos os meus colegas. Eu sou muito grato a todas as pessoas que estiveram comigo desde o momento em que eu pus os pés em Lisboa, porque efetivamente todas as pessoas ajudaram a ser a pessoa que eu sou hoje. Ajudaram a ultrapassar alguns medos, ajudaram-me a aprender coisas novas, ajudaram-me a ser melhor em certas coisas. E isso para mim é muito bom, é perceber que de repente eu caio de paraquedas num sítio e tenho uma série de pessoas que acabam por me ajudar
2: e que te motivam e que te movem.
3: E que me movem, claro.
2: Tu falavas inicialmente de que quando chegaste ao Café Luso e não sentiste apavorado por causa da experiência que levavas de trás e da experiência de fazer muitos palcos. No entanto, a pergunta que eu te gostaria de fazer é: o que é que a Casa de Fados traz que nos muda e nos transforma depois, no momento em que voltamos ao palco e que voltamos a estar em cima de um grande palco?
3: Olha, eu vou falar por mim.
2: Sim, por ti.
3: Há,
2: claro,
3: artistas que podem sentir outras coisas. Há uma coisa que eu estava habituado antes de chegar a Lisboa, é que durante os anos que eu fiz música, a música era só um pretexto. A música não era ouvida, a música não era sentida, a música não era avaliada, a música não era bem tratada, digamos assim. A música servia para as pessoas estarem aos saltos, divertidas, a beber copos, a maior parte das vezes até de costas para quem estava a cantar, a fazer barulho. Pronto. E agora imagina que essa aí para mim é que foi. Agora imagina o que é de repente eu chegar a Lisboa e ir com a minha mãe a uma casa de fado e de repente. Já por si o ambiente da casa de fado é uma coisa meia mística, é uma coisa meia misteriosa também, não é? E de repente vejo as luzes a baixarem, vejo músicos com os instrumentos na mão, um silêncio incrível na sala, começa-se a fazer silêncio na sala, uma fadista com um chile, portanto, toda uma mise-en-scène, todo um misticismo à volta da própria música que me fez perceber, peraí, mas... Ah, o som da guitarra portuguesa, claro, claro. O intérprete a cantar. E depois cheguei ali a uma altura que eu pensei assim, poça, é disto que eu gosto de fazer música para as pessoas ouvirem. É este tipo de música que eu gosto. Portanto, eu acho que isso aí foi logo se calhar o link para eu me poder apaixonar por esta música e por esta linguagem. Acho que foi uma das coisas, foi essa. À parte da música, claro. Claro. Claro. Pronto, porque se eu não gostasse da música, o ambiente podia ser muito bom.
2: Claro,
3: né?
2: Que não acrescentava.
3: Depois, há que haver efetivamente um crescimento dentro da casa de fado, um crescimento interior, que é quando tu estás diariamente a cantar os fados e diariamente a partilhá-los com os teus colegas e eles a ouvirem todos os dias e depois ouvires o teu colega a pegar num fado e a trocar a letra e não sei o que. Portanto, tudo isso é um trabalho interior que, para tu conheceres a linguagem, é quase indispensável. É quase, não há hipótese de tu o fazeres. Uhum. Há... Efetivamente, há meia dúzia. Há duas ou três pessoas do meio que não fizeram o percurso pelas casas de fado, sim. Mas são a exceção. Porque nós formos
2: toda a gente passou por lá.
3: Pronto. E é aí que efetivamente a linguagem, como tu sabes, a linguagem se aprende. A tua pergunta é: depois da casa de fado para o palco?
2: Sim.
3: Da casa de fado para o palco é um desafio, volta a ser um desafio. Porque o habitat natural é a casa de fado, portanto, tu vais... É a mesma coisa que tu ires jogar em cima de relva, não é? Uhum. E depois, de repente, põem-te a jogar em cima de gelo. Que é, efetivamente, quase a diferença entre um palco e uma casa de fado. Porque o palco pode lá estar tudo.
2: Tudo.
3: Numa casa de fado, normalmente, está o fado.
2: Exato.
3: Não é? É a casa dele. As pessoas parece que quando entram já se preparam. Já há aqui quase uma preparação para as pessoas ouvirem o fado e o som dos instrumentos de fado. Esse desafio volta a ser uma coisa muito interessante, que é tu conseguires levar para cima de um palco e cantares para milhares de pessoas e conseguires ao mesmo tempo, não é sempre, e isso seria mentiroso se estivesse para aqui a dizer que isto acontece sempre, não é sempre, mas durante um concerto, muitas vezes, nós conseguimos perceber a bolha.
2: Exatamente.
3: Nós conseguimos entender, e tu sabes do que eu falo, nós conseguimos entender que aquilo que está a acontecer parece que ficou fechado ali dentro, mas não, mas estão muitas pessoas cá fora. Depois compete-te a ti. E aí é que é o grande desafio, é a capacidade que tu tens em perceber, aceitar e moldar-te ao habitat onde estás a fazê-lo. Porque já por si, tu normalmente costumas tocar com músicos que te conhecem muito bem, claro. Tu conheces muito bem os músicos que tocam
2: respiramos
3: contigo.
2: Todos dentro do
3: exatamente,
2: mesmo.
3: Os balanços, as paragens, tudo isto é uma coisa encantadora que o fado tem e que nem sequer precisamos de olhar uns para os outros. E é exatamente isso, é se nós conseguirmos estar em cima de um palco para milhares de pessoas. Claro que as condições também
2: são
3: contam
2: outras,
3: sempre,
2: sim,
3: não é?
2: Sim,
3: portanto,
2: sim.
3: Diferentemente de cantares numa casa de fado, que cantas, por exemplo, completamente acústico, ali dependes de muitas coisas.
2: Muitos
3: a
2: fatores.
3: Nível de som, não é? A nível de clima, se está mais vento, se está menos vento,
2: claro.
3: Pronto. E a verdade é que o tu conseguires fechar-te, como dizia, fechar-te ali dentro daquele meio e percebes que o fado está ali mesmo a acontecer. E agora vejam, vocês todos que estão aí, agora vejam que isto está a acontecer. Pronto, e depois tens de ter alguma capacidade.
2: É um desafio.
3: Sim, e para aceitares que aquilo não é o habitat natural.
2: Que não é, sim.
3: Exatamente.
2: Olha, nós vamos passar um primeiro tema teu, e eu queria te pedir se podia ser este. Eu ouvi-o mais uma vez há pouco tempo e fiquei bastante comovido, até ouvi-o ao teu lado. Falámos aqui das casas de fado, do seu registro mais tradicional. Falaste da tua mãe e eu gostava de passar um tema que eu agora não me lembro do título, mas
3: tu Fado Fantasma.
2: Fado Fantasma. Exatamente. Que é na melodia do Fado Tango, não é?
3: Exatamente.
2: O poema é de...
3: O poema é da Maria do Rosário Pedreira.
2: De Maria do Rosário Pedreira. Exatamente. Portanto, é por aí que vamos começar e ouvir a tua voz a cantar o Fado Fantasma, porque de facto esse tema é muito, muito especial para mim também. Também
3: muito obrigado.

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3: Estamos de volta para a segunda parte dos Amigos do Fado. Hoje o meu convidado é Marco Rodrigues. Estávamos a falar das diferenças entre uma casa de fados e um palco. Voltando um bocadinho aqui às casas de fado, só para falar de algumas pessoas que foram importantes na história do teu percurso. Há, entretanto, uma pessoa que aparece que também acaba por ser muito especial na história do teu percurso, que é o Carlos do Carmo. E aparece de uma forma muito engraçada, porque tu já me contaste essa história. Sim. Não é? Ele não saber que eras tu e depois quando te ouviu, não é? Essa história é muito gira.
4: Bem, eu quando lancei o meu primeiro disco, eu lancei no Speakeasy, que na altura era gerido pelo filho do Carlos do Carmo, que era o proprietário do bar. Aquilo era um bar que tinha muitos concertos ao vivo. Tinha uma noite de jazz, tinha uma noite dedicada à música portuguesa, pronto. E eu fiz então o lançamento do meu primeiro disco em 2006, Fados da Tristeza Alegre, lá no Speakeasy. E acabou por o Carlos do Carmo e a Judite irem lá também jantar. O Gil falou com eles e disse: pá, vai lá um rapaz novo agora lançar um disco de fado. Olha, por acaso o disco até se chama Fados da Tristeza Alegre, ele foi tirado de uma música do Carlos do Carmo. Sim. E ele gosta muito, é muito teu fã, gosta muito de te ouvir e não sei quanto, pá, pega na mãe e vão lá jantar hoje e ouvem. Então, pronto, e assim foi. Pá, eu assim que entrei em palco e vi o Carlos do Carmo ali logo na primeira mesa à minha frente, pá, fiquei. Mas pronto, aquilo aconteceu, acabei de cantar, dirigi-me à mesa com um disco, ofereci-lhe um disco e disse que gostava de saber a opinião dele. Ele foi muito educado comigo, disse que gostou muito da minha abordagem, gostou muito da forma como eu cantei e como tocava e como me acompanhava ao mesmo tempo, gostou muito das duas coisas em conjunto. E sim, claro, agora, então, quando ouvir o disco, depois dou-lhe a minha opinião. Pronto, eu disse-lhe: olha, para mim era importante, porque você para mim é uma referência, e efetivamente era importante perceber se o meu caminho, se é por aqui, se você gosta, se acha que há coisas a melhorar, ou quais são as coisas que tenho que melhorar. Claro que havia coisas a melhorar nessa altura, no meu primeiro disco, claro. Não é? E então assim foi, passado 2 meses, nunca mais o Carlos, entretanto, nunca mais nos encontramos, ele nunca mais disse nada, e passado uns 2 meses eu sou convidado para ir à França cantar com a Ana Moura, e ele também, para fazermos uma noite de fado. E eu no final do concerto dirigi-me ao camarim dele, bati à porta e disse: Carlos, desculpe lá estar a incomodá-lo e tal, mas já agora... Diga-me uma coisa, chegou a ouvir o meu disco, gostava mesmo de saber a opinião, desculpe estar a chateá-lo e não queria estar a incomodar. Ouvi, sim senhor. Ouvi, mas olha, se calhar aquilo que eu lhe vou dizer não é aquilo que você quer ouvir. Carlos, mas diga-me, por favor, diga-me qual é a sua opinião. Bem, olha, você realmente canta muito bem. Pá, mas este disco não é para a sua idade, isto não é um disco para a sua idade, isto é um disco demasiado pesado, tanto a nível de poemas como a nível dos fatos que escolheu e não sei quanto, não sei, isto parece-me um disco muito pesado, olhando para si, para a sua idade, não me parece que isto seja um disco adequado. Pá, aquilo bateu-me de uma maneira que eu tive quase 2 semanas que disse à minha mãe que já não queria cantar mais.
3: Pois.
4: E pronto, claro. Entretanto, passado mais um mês, mais ou menos, estou na Suíça e recebo um telefonema do nada, e era o Carlos do Carmo. Olá Carlos, tudo bem? Então, Marco, você desculpe lá, mas eu fui à procura do seu número de telefone porque pá, eu fiz aqui uma grande besteira, pá, fiz aqui uma grande asneira. Mas porquê, Carlos? Porque você perguntou-me qual foi a opinião sobre o seu disco. E eu tinha ouvido, era um disco, não foi o seu disco que eu ouvi, eu fiz confusão, não foi o seu disco, eu tinha ouvido o disco de um colega seu, não era o seu disco. Por isso, epá, acabei de ouvir agora. Olha, acabei mesmo agora de ouvir o disco. Epá, gosto muito, muito bem, muito fresco, gosto muito dos arranjos. Está de parabéns, tem aqui o Zé Manuel Neto, pá, claro, um grande guitarrista, claro. Não sei quanto. Pronto, ou seja, isto demonstra o cuidado que o Carlos tinha. E por isso lhe chamavam um gentleman, por isso lhe chamavam um charmoso. Pá, o Carlos do Carmo podia esperar e encontrar-me por aí num sítio qualquer e dar-me a opinião dele, ou refazer a opinião dele, ou então nem sequer refazer, ou claro. Então não dizer mais nada, e estava tudo bem.
3: Mas fê-lo
4: foi à procura, ele não tinha o meu contacto, ele foi à procura do meu contacto através da Universal Music, pediu, dê-me lá o número do Marcos Ochoa que eu preciso falar com ele. Falei com ele e ele, aliás, ele ligou-me, e foi logo diretamente. Eu peço-lhe imensa desculpa, Marco. Epá, eu fiz aqui uma asneira enorme. E isso deixou-me com a certeza que era alguém que eu precisava para me poder também alimentar enquanto pessoa, enquanto músico, enquanto intérprete.
3: E achas que essa forma de cuidado das pessoas se tem perdido com o tempo?
4: Muito, muito, muito, muito. Mas é assim, isto não culpando ninguém, claro. E culpando toda a gente ao mesmo tempo. Isto é... a sociedade está a sofrer alguns reflexos de coisas que nós já sabíamos que iam acabar por acontecer. Esta parte egoísta, esta parte das pessoas estarem sozinhas, fechadas com a sua ferramenta, que hoje em dia é o telemóvel. E claro que isto ia naturalmente acabar por tornar a sociedade mais egoísta, mais
3: individualista,
4: menos preocupada com o próximo. Eu acredito que ainda há muita gente boa, eu acredito mesmo que ainda há muita gente boa, mas acredito que este afastamento das pessoas possa vir a tornar pessoas menos boas e possa vir a formar pessoas menos boas, sabes?
3: Não sentes que uma das coisas mais importantes do teu percurso, da tua obra e da tua música também é o teu espírito de comunidade? Não sei se entende.
4: Sim, eu entendo.
3: O espírito de comunidade de a obra não ser só feita pensada só o eu, mas ser pensada com um conjunto de pessoas que estão à tua volta e que tu dizes, estas pessoas vêm comigo e acompanham-me na história do meu percurso.
4: Claro, claro. E eu só não o faço, assim... Todos nós gostamos...
3: Não, é que eu acho que o fazes muito.
4: Não, eu só às vezes posso não o fazer às vezes, era o que eu queria dizer. Sim, faço de uma forma natural, mas toda a gente quer trabalhar com bons profissionais e ainda por cima grandes amigos.
3: Claro.
4: Não é? A verdade é que tu também tens de ter um bocadinho de sorte nisso, porque tu podes ter uma pessoa de quem tu gostas muito e que é muito tua amiga, mas como profissional a pessoa se calhar deu-te até ali, mas se calhar a partir daqui já não tem muito mais para acrescentar no teu trabalho e está tudo bem. Só que depois há a parte que tu não consegues deixar de trabalhar com a pessoa por uma questão de amizades. Eu vou-te dizer, Tiago, eu sinto que estou cada vez mais pragmático em relação a isso. Isso é uma coisa que eu quero sempre alimentar, mas já há muita coisa que eu já não consigo aceitar. Ou
3: claro.
4: Seja, o meu limite baixou um bocadinho. Eu tinha um limite em que, pá, era quase necessário para deixar de fazer parte de uma equipa minha, seja onde for, deixar de fazer parte de uma equipa minha ou de pessoas que estão à minha volta, pá, era quase preciso ofender-me a mim, à minha mãe, aos meus filhos. Pá, era preciso muita coisa mesmo. Hoje em dia... eu acho que tenho um limite muito mais curto a nível profissional, porque amadureci também um bocadinho essa parte, que é, eu prefiro, se nós os dois estivermos a trabalhar juntos, eu prefiro se calhar marcar um almoço contigo para te dizer que, pá, Tiago, gosto muito de ti, quero ser teu amigo eternamente, pá, mas acho que se calhar agora temos que fazer aqui uma pausa no nosso trabalho. Eu contigo e tu comigo, pá, nunca se sabe, mais à frente até logo se vê, mas neste momento acho que não está a funcionar. Pá, não tinha a capacidade para fazer isso. Hoje em dia tenho. E isso não faz de mim uma pessoa nem melhor nem pior.
3: Claro.
4: Faz de mim uma pessoa diferente, efetivamente, mas que me traz coisas muito melhores hoje em dia. Porque...
3: O que é que achas que antecede essa transformação.
4: É o percurso.
3: É levares
4: com experiências menos boas, ou com um amigo, ou com um gajo que tu achavas que tocava melhor, mas afinal claro. Não toca tão bem, mas faz-te muito teu amigo, ou não sei. Portanto, isso é o percurso. É o percurso que tu tens que fazer. És tu que tens que chegar a um momento e dizer assim: não, isto eu não quero mais. Pá, pronto. E aí tu consegues.
3: Agora, ainda aqui à parte discográfica, que é muito importante, e a tua obra é grande, não é? Ao longo destes 25 anos, não são? 25?
4: São 20 anos de discos. 2006 foi
3: 2006.
4: O primeiro.
3: Foi sempre todos os discos que construíste, a base da ideia foi sempre pensada por ti ou por uma equipa à volta dessa... Porque eu lembro-me, por exemplo, do Tiago Machado, que é sempre,
4: sim.
3: Uma pessoa sempre muito próxima do teu percurso e da tua obra.
4: Todos os discos que eu fiz com o Tiago Machado foram trabalhados por nós.
3: Uhum.
4: A responsabilidade, a 90% de tudo o que se passa ali no disco, a nível do som dos instrumentos, dos arranjos e não sei quanto, é do Tiago Machado. Agora, o que faz este trabalho entre eu e o Tiago Machado, lá está, olha, é um belo exemplo.
3: Sim.
4: Houve uma certa altura em que eu e o Tiago Machado percebemos que, se calhar... A melhor decisão neste momento é fazermos aqui uma pausa do nosso trabalho.
3: Claro.
4: E fizemos.
3: Sim, fizemos.
4: Agora já voltamos novamente. E porquê? Porque não pode haver dúvidas. Eu não posso ter dúvidas nem daquilo que eu estou a fazer, nem da amizade que eu tenho pela pessoa. E o Tiago Machado é alguém tão sério, tão profissional, tão honesto, tanto a nível de caráter como a nível profissional, que é muito fácil tu apaixonaste pelo Tiago, enquanto a menos que tu não gostes de pessoas que às vezes tenham assim um bocadinho mau feitio e aquilo, mas isso faz parte.
3: faz parte.
4: Mas o Tiago Machado é sem dúvida fundamental. Os músicos que tocaram comigo, que até ao meu terceiro disco tocavam ao vivo e não tocavam nos discos, agora tocam todos nos discos comigo. E isto também é um trajeto que eu tenho com o Tiago. Portanto, o Tiago Machado é sem dúvida um dos grandes responsáveis pela textura musical com a qual eu me identifico. Uhum. E que nós os dois começamos a criar, porque efetivamente ele já compõe tendo o meu registro vocal e o meu tipo de interpretação e não sei quanto na cabeça dele. Portanto, isso é uma grande mais-valia. E eu sou um privilegiado em poder ter o Tiago Machado ao meu lado e agora temos aí grandes projetos pela frente e fico muito contente com isso.
3: Vêm coisas muito boas.
4: Felizmente. Vamos passar aqui por um momento de viragem de carreira completamente.
3: Ok.
4: Completamente.
3: Que faz falta?
4: Faz. Estava a sentir necessidade de virar e...
3: Capítulo, não é?
4: Estou muito motivado. Já passei por aquela fase do medo, já passei por aquela fase do, epá, estas decisões e tal, se... Não, está tudo certo.
3: Não achas que um percurso artístico e a própria obra que a pessoa leva ao longo da vida e dos anos se divide em capítulos?
4: Eu acho que sim, e cada vez mais. Eu só tenho medo é que aconteça uma coisa, é que deixe de haver capítulos, porque hoje em dia os capítulos eram feitos em relação a um produtor com um cantor e com um disco.
3: Uhum.
4: ou a meia dúzia de compositores com um cantor e um disco. Hoje em dia temos um tema. Hoje em dia vende-se um tema, não se vende um disco, não se vende uma ideia, um conceito de disco, não se... Vende-se, mas é muito pouco, portanto é raro. Hoje em dia a música passou a ser vendida música a música. Isso vai deixar de ter os episódios, vai deixar de ter... Uma música não tem sessões de estúdio,
3: não tem... Um capítulo e de um
4: episódio. Não tem ensaios antes de coisa, não tem almoços depois do estúdio. Não, tem um gajo que chega lá com uma guitarra, grava aquilo que tem que gravar em uma hora, duas horas, vai-se embora e está feito. Quase nem houve... Estás a ver, esse tal coisa do episódio, dos episódios, é que não houve, portanto... Temo que isso tenha tendência a desaparecer um bocadinho.
3: Então, vamos escolher aqui um tema para este fim da segunda parte.
4: Bora.
3: O que é?
4: Então, agora é por ti. Se calhar, olha, vamos pôr agora uma coisa para ser diferente. Vamos pôr o tema A Minha Casa.
3: A Minha Casa?
4: Festival da Canção.
3: Então, sim, vamos a isso, vamos ouvir A Minha Casa e voltamos já para a
4: terceira. Há pouco tempo pediram em casamento com esse tema.
3: Eu vi o vídeo, isso foi incrível.
4: Pronto, por isso lembrei-me desse, pode ser incrível.
3: Voltamos já e para a terceira parte dos Amigos do Fado. Obrigado.

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7: Terceira e última parte dos Amigos do Fado. Hoje tenho, de facto, um convidado muito especial, uma pessoa que eu gosto muito, um grande amigo também, o Marco Rodrigues. Nós estávamos a falar aqui dos discos e da forma como a música também se tem transformado ao longo dos anos. Esta rapidez da música, de passar de ser escutado um disco para ser ouvido um tema, achas que é uma preocupação que pertence a todos nós? O que é que nós fazemos com a música nos tempos que se seguem? E se isto durará sempre, esta rapidez explosiva das coisas?
8: Não, eu acho que isso tem duas partes. A primeira é... Tudo na vida sofre alterações e nós temos que nos ir ajustando às alterações que a vida... Não podemos também sempre viver naquela coisa do romantismo de que antigamente é que era, claro, e aquilo é que era e não sei quanto. Agora, vamos deixar de ter essa coisa do convívio dos discos, do conceito do disco e não sei quanto, cada vez mais vamos deixar de ter isso. Agora, por outro lado, eu também...

0: 12 anos tinha eu, voltou a ser moda. Na escola, todas as miúdas andavam com calças à boca do sino. Voltou a ser moda novamente. Tudo é cíclico na vida. Tudo, tudo. Ainda para mais quando estamos a falar de coisas que a sociedade mexe com elas. A música, a moda, a arte. Pronto. Tudo é cíclico.
1: E os ciclos repetem-se ou
0: Voltam-se a
1: transformam-se?
0: repetir. Voltam-se a repetir muitas vezes. Às vezes de uma forma transformada, mas que vai dar
1: Sim, sim.
0: ao mesmo ambiente, digamos, que se cria na altura. Agora, eu também acho é que há aqui coisas que em breve vão voltar de uma forma altamente necessária. Eu estou em querer, eu nunca usei autotune, e pronto, é uma coisa que eu não. E nem sequer faz sentido nenhum nas músicas que nós cantamos. E
1: Sim.
0: isto não é uma crítica ao autotune,
1: Sim, mas é na forma como fazes, não faz sentido.
0: Mas a verdade é que há coisas que é a mesma coisa que dizer que vou fazer uma volta à França em bicicleta, mas levo duas rodinhas aqui do lado. Mas
1: Sim.
0: ok, pronto.
1: Sim.
0: Eu acho que vai haver uma necessidade gigante das pessoas encontrarem a verdade novamente. Eu acho que esta coisa da inteligência artificial, das músicas de plástico, deste tipo, já existem centenas e milhares de cantores, plataformas que têm milhares de cantores, tipos de vozes diferentes para tu usares como tu quiseres e não sei quanto, sei o que mais. Eu acho que isso, vai ser, vamos ter aqui um tempo em que vamos sofrer aqui um bocadinho com isso, enquanto cantores, enquanto intérpretes. Mas em breve isto vai mudar outra vez e as pessoas vão ter uma
1: Dá a volta.
0: necessidade de eu compro, tipo, um concerto para 50 pessoas, mas tu vais partir a corda ali, acabas por partir a corda porque isto é ao vivo. Tu engasgaste e tiveste de parar a música ou tu mostraste às pessoas que aquilo estava é verdade.
1: Ou seja, as pessoas vão precisar da fragilidade,
0: As pessoas.
1: da imperfeição, da
0: Eu tenho
1: imperfeição.
0: quase a certeza que as pessoas vão querer novamente sentir o que é uma pessoa com talento.
1: Sim.
0: Eu tenho quase a certeza que vamos chegar outra vez a essa fase em que as pessoas vão olhar umas para as outras e dizer: não, eu sou capaz agora de pagar 300 euros para ir ouvir um concerto para 70 pessoas ali, daquele gajo. Eu quero mesmo acreditar, e perante tudo o que vai acontecendo e a ciclicidade das coisas, eu quero acreditar que isso vai acabar por acontecer em breve.
1: Mesmo perante este ciclo que nós acompanhamos hoje em dia, não deixas também de ser importante em fazer com que a música ao vivo e a música portuguesa tenham lugar naquilo que podes produzir e fazer. Além de uma paixão imensa por fazer isto, o que é que gostas de dizer à música portuguesa, ao mundo do espetáculo, aos concertos, quando se produz um festival como o Arcos Fado Fest?
0: Olha, antes de mais, como o fado é a minha linguagem e foi a música que me deu o meu caminho musical, poder transportá-lo e tê-lo como personagem principal lá em cima nesse festival, para mim é logo maravilhoso. Poder perceber que consigo, durante uns dias, transformar, e tu ajudaste muito nisso, sem dúvida, transformar aquela vila, pá, numa pequena Alfama, num pequeno bairro alto, ver guitarristas andarem. Estou-me até a arrepiar um bocadinho agora. Pá, ver guitarristas andarem com os instrumentos de um lado para o outro, os fadistas a entrar neste restaurante, as pessoas a verem os fadistas. Pá, é algo mágico, sem dúvida. Eu não tenho pretensões em dizer nada, eu só tenho pretensões mesmo em aproximar as pessoas lá de cima, principalmente as pessoas lá de cima do Minho e daquela região, tentar aproximá-las cada vez mais, dar-lhes a possibilidade de elas sentirem que, pá, o fado está com um nível inacreditável. O fado está com um nível inacreditável, tanto como intérpretes, como músicos, como. E a verdade é que isso passa um bocadinho despercebido às pessoas lá de cima, porque as
1: Claro.
0: pessoas não estão dentro do meio e no fundo, a intenção é mesmo continuar a fazer crescer o festival. Estamos mesmo muito felizes. Para o ano já vamos
1: Esta
0: crescer
1: edição foi
0: novamente.
1: inacreditável, foi fantástica.
0: Foi incrível, foi incrível. Vai estar lá para o ano outra vez, fica já aqui o registro, portanto.
1: Pronto, já sabem.
0: O próximo ano já vai crescer novamente o festival. As pessoas já se sentem felizes por saber que o fado também vai estar ali perto. Tenho conseguido levar os maiores artistas a nível nacional, tenho conseguido levar gerações de fadistas incríveis que estão a começar agora também, músicos, juntar

0: Desta vez consegui fazer ali algumas junções também. Portanto, mais do que querer levar alguma coisa para lá, é fazer com que as pessoas possam usufruir do fado, perceber ao nível a que o fado está, e poderem tê-lo próximo e apaixonarem-se ainda mais por ele, não é?
1: E levá-lo para um sítio diferente do seu lugar central, do seu lugar de base, não é?
0: Sim, sim.
1: Que já foi mais, se calhar, também o seu lugar de base, porque hoje as coisas estão
0: menos,
1: mais...
0: A este nível ainda não, porque, por exemplo, se tu fores a ver festivais de fado, existe... Em Lisboa, o Caixa Alfama, que é o maior, efetivamente. O Gonçalves também está a fazer em Estremoso 1. Lá em cima no Norte, vai este ano a ver outra vez.
1: Também com o Fado Convida.
0: Sim, mas agora, subindo lá para cima, o Alcochete, exatamente, o Fado Convida, do Diogo Clemente. Mas depois vais lá para cima e agora, este ano, por acaso, vais ter uma edição do Caixa Ribeira.
1: Caixa Ribeira.
0: Pronto, mas depois não tens mais nada.
1: É verdade.
0: Não tens mais nada. E a verdade é que eu recebi aqui em Lisboa, tanto no Luso como na Adega Machado, durante muitos anos, eu recebi casais e casais de espanhóis de Vigo, de lá de cima da Galiza, que vinham de propósito, muitas vezes até nem ficavam cá a dormir, arrancavam de manhã, vinham cá de propósito para assistir a uma noite de fado. Depois arrancavam e iam para cima outra vez. Portanto, podermos ter a proximidade do fado e darmos essa proximidade a essas pessoas é espetacular também, não é?
1: É fantástico. Agora vou aqui a uma questão mais íntima, se me permites esta pergunta. O que é que muda no Marco Rodrigues, artista, depois de ser pai?
0: Eu acho que a maior mudança foi mesmo a nível pessoal, e isso intrinsecamente está ligado a todas estas mudanças na vida. Eu acho que a música podia agora ser mais romântica e dizer-te assim, não, depois dos meus filhos comecei a sentir os temas de uma forma diferente. Claro. Não, não é verdade. Isso não é verdade. Agora, eu enquanto pessoa, passei a ser muito mais, passei-me a entregar muito mais, passei a abdicar de algumas coisas que eu achava que não conseguiria abdicar, passei a entender e a desvalorizar ou a valorizar outro tipo de coisas. Portanto, eu acho que mais do que na música e no fadista, foi no homem, maioritariamente.
1: E de que forma é que eles, os teus filhos, desde o mais velho ao mais pequenino, vão começando a entender a arte?
0: Olha,
1: porque eu acho que todos eles têm um lado muito especial, daí a minha pergunta.
0: Tem. Eu acho que... tu não tens que fazer nada, tu só tens que os aproximar. Já estiveram comigo em estúdio, já estiveram comigo em concertos, já estiveram comigo em entrevistas, já estiveram comigo na televisão, já estiveram comigo em todo lado. E eles gostam, é uma coisa que os encanta. Nunca senti nenhum destes ambientes que fosse uma seca, aquela coisa do, não é? Encanta aos meus filhos. E a mim encanta-me perceber que eles têm sensibilidade para a música, principalmente os dois mais velhos. O Bernardo, então, é uma coisa inacreditável. O Bernardo, porque é o mais velho, tem 10 anos, portanto, o Bernardo ouve-me a trabalhar os discos. O Bernardo, vou para o estúdio, vou para a regi, ele está a ouvir-me, estou a gravar. Portanto, o Bernardo tem isto já. E depois, a sensibilidade musical dele, ele faz contagens, ele sabe quando é que vai entrar, a afinação, ele dá saltos de oitavas para conseguir afinar, e, portanto, tem uma sensibilidade enorme. E eu acho que é sempre bom poderes aproximar os miúdos deste tipo de coisas, coisas que lhes deem sensibilidade, coisas que os façam ser sensíveis, e que mexa exatamente com a parte mais fina deles.
1: Nós, quando falamos de uma sociedade atual e de uma geração atual e da forma como se move e se comporta uma geração atual, como pai, preocupa-te muitas coisas, assusta-te muitas coisas? Ou tu olhas para o copo meio cheio?
0: Não, assusta sempre. Mas eu acho que isto... Lá está, mais uma vez. Eu acho que há muita coisa que nós não podemos viver do saudosismo.
1: Tu não és, pois não, muito saudosista?
0: Eu tento não ser, eu às vezes sou, mas nem sempre me faz bem, sabes? Às vezes percebo que o saudosismo às vezes não me faz bem. Porque eu acho que a preocupação que eu tenho agora com os meus filhos, e efetivamente há coisas, agora teríamos que falar de coisas mais específicas,
1: claro.
0: Mas pronto, de uma forma geral, Há coisas que me preocupam, efetivamente, no crescimento da própria sociedade em si, não só do percurso dos meus filhos. Mas se nós formos justos, nos anos 90, quem tinha filhos também tinha preocupações por causa dos anos 2000 que estavam a chegar.
1: Claro.
0: Nos anos 70, também tinham preocupações na época dos Happy Friends e não sei quanto.
1: E em todas essas alturas houve coisas críticas.
0: Todas essas alturas. Na época do rock, na época de não sei quanto. Portanto, eu acho que às vezes nós... Estás a ver? Isto é uma das formas de olhares para a vida menos saudosista, que se calhar é um bocado mais...
1: Saudável.
0: Saudável, sim.
1: Porque, sim.
0: Pá, eu imagino o que é ter sido pai na altura em que começaram a libertar as drogas e começou a haver os movimentos e não sei o que.
1: E a falta de conhecimento nessa época.
0: Imagina, não criticando nada disso. Tudo só dizer é para quem nessa altura estava a ser pai. Imagina também na cabeça deles os medos que tinham do que é que poderia vir aí, o que é que vai acontecer.
1: Ou ainda antes, quando os filhos tiveram que ir para a guerra, quer dizer, todos os momentos de toda a história têm preocupações associadas.
0: Exatamente.
1: Sem dúvida.
0: Eu acho que também há uma coisa hoje em dia que vai fazer equilibrar um bocadinho as coisas, é que antigamente o conhecimento era muito pouco.
1: Sim,
0: mesmo nós, como crianças, conhecíamos, sabíamos muito pouca coisa. Eu comparo aquilo que eu sabia e as coisas que eu... As capacidades que eu tinha, já mesmo cognitivas e do traço fino e de não sei o que, eu olho para os meus filhos e penso assim: epá, poça, estes gajos fazem melhor do que eu. Eu não conseguia fazer isto. Eu não sei. Portanto, isso acaba por ajudar um bocadinho a que eles, se calhar, ainda estão um bocado mais preparados para alguma coisa que possa vir aí, não é?
1: Sim.
0: Portanto, e com isto não estou a querer dizer que os tempos antigos não foram inacreditáveis e não foram. Sim,
1: ou seja,
0: foram.
1: Todos os tempos têm coisas boas e coisas menos.
0: Eu acho que tudo é contemporâneo, até a forma como tu pensas.
1: Uhum.
0: Porque tu tens que pensar dentro desta contemporaneidade. Tu não podes achar que, e agora o que é que vai acontecer à geração a seguir? Porque esse medo também já o tiveram atrás.
1: Claro, claro.
0: Percebes?
1: Claro,
0: esse medo já. E houve coisas piores ainda. Pá, Segunda Guerra Mundial e não sei o que. Imagina as pessoas que acabaram de ter um filho e estourar a Segunda Guerra Mundial. Não é?
1: Tudo mal.
0: Portanto, acho que às vezes nós também somos um bocadinho injustos na forma como olhamos para as coisas.
1: O copo meio vazio, não é?
0: Exatamente.
1: Por assim dizer. Às vezes o copo meio vazio. Como é que... Não sei se esta pergunta te faz sentido. Como é que... Daqui a muitos, muitos, muitos anos, eu sei que tu não. Eu acho que não sei se pensas muito no futuro, nas coisas e futuro a longos prazos.
0: Não sou muito de pensar no futuro, não.
1: Mas pensando, pronto, agora estando aqui a fazer esta questão, daqui a 50 ou 60 anos, como é que gostarias ou pensar que os
0: meu percurso.
1: Nos jovens. Sim, como é que tu pensarias no teu percurso, sim. E na forma como os jovens olhariam depois. Daqui a 50 anos para o percurso que tu fizeste?
0: Olha, efetivamente eu nunca me preocupei muito com isso, mas fazendo-me essa pergunta e obrigando-me a pensar nisso, eu gosto de ver a forma como falam de algumas pessoas que já desapareceram, que continuam a falar delas. Naturalmente eu tenho desejos de que haja muita gente a falar de mim de uma forma bonita e de uma forma saudável. Mas mais que isso, eu quero criar memórias nos meus filhos.
1: Certo.
0: Se tiver que dizer, está uma preocupação para o futuro, eu quero que eles percebam. Eu quero que cada vez que um se aleijar e que eu o agarre e que eu lhe peça para ele se acalmar e que vá tratar dele, eu quero que isso seja uma coisa tão profunda, uma coisa tão, tão banal, mas tão profunda para mim, que eu quero que isso nunca mais lhe saia da cabeça. Os meus filhos têm que ter memórias minhas, boas, fixe. Não quero... e por isso, se calhar, é que eu
1: e estás sempre na linha da frente e presente. Sim.
0: E se calhar, infelizmente, me separei também das mães, porque eu também vivi um bocadinho uma relação que foi muito sofrida e aquilo é péssimo para as crianças. Aquilo é do pior que
1: E tu não aceitas isso
0: Eu não aceito olhar para um filho meu e vê-lo com medo ou a chorar porque o pai está a discutir com a mãe. Eu não aceito isso. Isso para mim. Pronto. E felizmente, do percurso que eu tenho com os meus filhos, Não me lembro de nenhum que lhes possa ter criado assim uma memória muito má, ou de mau ambiente em casa, ou de do pai destratou a mãe, ou a mãe destratou o pai. Ou,
1: por
0: ou
1: isso é que eles estão, são tão saudáveis, e a gente olha e vê o saudável do espírito.
0: Sim, e atenção, isso também é trabalho das mães, não é?
1: Claro, claro.
0: Agora, sim, eu preocupo-me muito com as memórias e com a cabeça dos meus filhos. O que é, quais são as memórias que lá vão ficar? E sem dúvida é o maior desafio da minha vida, é ser pai.
1: Claro, claro que sim. Por isso. Sem dúvida. Um dia mais tarde falaremos, quando acontecer para o meu lado.
0: falaremos sobre isso. Vai acontecer seguramente.
1: Falaremos sobre isso.
0: E vamos estar cá para celebrar.
1: Para celebrar.
0: E para pô-los a falar uns com os outros.
1: Eu quero te dizer, tal como disse no início da entrevista, muito obrigado sempre por aquilo que tens sido para mim ao longo destes anos,
0: Tiago,
1: do fundo do coração. Não se diz que não se agradece as amizades, mas eu gosto da gratidão, gosto da palavra gratidão, e há pessoas que são muito importantes na minha história e no meu percurso, e que me movem, e que me motivam, e que me fazem acreditar, e que fazem olhar para a vida num plano de seriedade, pés na terra, mas podemos sonhar um bocadinho, e tu és uma dessas pessoas.
0: Mas tu podes sonhar, tens tudo para poderes sonhar. Tens talento, tens capacidade de trabalho, gostas de trabalhar, gostas de fazer bem.
1: Sim.
0: Lá está, porque há muita gente que gosta de fazer e quer fazer, só que depois fazer bem já não
1: claro.
0: Interessa lá para nada. Tu gostas de fazer bem, eu também me sinto um privilegiado por me ter cruzado contigo, já, entre aspas, te usei em coisas que eu fiz, pá, e saí sempre muito feliz com as tuas prestações, tanto prestações a nível pessoal como profissional, portanto, porque as duas coisas são importantes. E neste caso, por exemplo, estamos a falar deste festival em que tu vais e estás quase uma semana a viver em Arcos de Valdevez, para me ajudares a fazer aquilo tudo também e a mostrares às pessoas o que é os novos talentos daqui de Lisboa. Portanto, estamos juntos, e agora só para a malta que ouvir isto saber... Vamos almoçar.
1: Vamos a isso?
0: Bora.
1: Vamos a isso?
0: Vamos almoçar os dois.
1: Então voltamos já para mais. Voltamos na próxima semana para mais uma emissão dos Amigos do Fado. E até lá. Muito obrigado a todos. Muito obrigado,
0: Marcos. Um grande abraço. Obrigado.

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7: Começamos a semana da melhor maneira, a viver a saudade. O fado Lembro-me de Ti, de Alfredo Marceneiro, na voz do Camané, que vai estar sábado 18 de julho, no Porto, no Festival Caixa Ribeira. O Camané diz: que saudades eu tenho e leio no teu olhar. A saudade que tens de quando eras saudade.

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1: Peço silêncio para vivermos a saudade na voz incrível da nossa Dulce Pontes. A letra é da nossa diva Amália Rodrigues, que nos diz: foi por vontade de Deus que eu vivo nesta ansiedade, que todos os ai são meus, que é toda a minha saudade. Na voz inacreditável da Dulce Pontes.

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1: Hoje vamos viver as saudades do nosso Alentejo. O fadista António Pinto Basto, que vai estar dia 11 de setembro no Festival Caixa Alfama, gravou este fado composto por Sebastião Martins dos Reis, Se Fores ao Alentejo. Aqui, neste fado, o António Pinto Basto dá um recado. O mar deixou o Alentejo, donde trouxe canções de ouro, mas volta a matar saudades nas ondas do trigo loiro.

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1: A fadista do Porto, Rosinda Maria, que vai estar sábado 18 de julho no Festival Caixa Ribeira, a representar a conhecida Casa de Fados do Porto, o Mal Cozinhado, ela pergunta, nesta letra de Fontes Rocha e Mário Rainho, o que é que eu digo à saudade, com tanto amor para dar? Rosinda Maria, para escutar ao vivo no Caixa Ribeira.

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1: É um dos maiores compositores de fados que fazem história, Jorge Fernando. Ele também vai estar junto com a Fábia Rebordão no bonito festival Caixa Ribeira, no Porto, sábado 18 de julho. É um dos seus maiores sucessos que certamente iremos ouvir no Caixa Ribeira. A chuva que bate no vidro, trazendo a saudade, por Jorge Fernando.

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0: 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São 8 horas. 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

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São 9 horas. 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
1: 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São 10 horas. 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

0: São 11 horas. 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
1: 8 minutos passam das 6, aqui estamos para mais uma edição do nosso programa Casa de Fados e também da Estrela da Tarde. Hoje recebemos aqui na Rua Viriato, em Lisboa, a minha afilhada de fado, a Maria Caetano. É uma das vozes fadistas de Setúbal, que tem novidades para nos contar. Ela também é poetisa, gosta de escrever, não é nas horas vagas, é quando lhe vem inspiração, gosta muito de cantar, traz duas convidadas, duas amigas nossas, e temos aqui também uma brincadeira, já que terminamos o momento do trânsito, a dar os parabéns à nossa seleção, já que todos nós tivemos o homem do Mundial, que é sem dúvida alguma o capitão Cristiano Ronaldo, criticado por uns, por outros nem tanto, não é verdade? Não conseguiste passar aquilo, Lourenço? Não, enviei por e-mail. Não, então não faz mal. Nós colocamos aqui assim, através do microfone. Vamos lá fazer isto. Isto é muito engraçado. Vocês vão gostar de ouvir.

0: à seleção de Portugal.
1: É, mais nada.
0: Nós bem queríamos que a vitória fosse nossa e que ainda continuássemos no Mundial e que o Ronaldo continuasse a marcar e a fazer a delícia de todos nós. É claro que, enfim, nós vamos ter que esperar, se calhar, mais um século para aparecer outro Ronaldo, não é verdade?
2: E...
0: é isso, vem o filho a seguir, e vamos contar com a presença do Ronaldinho também em campo a fazer as delícias no futebol, principalmente quando estiver a jogar com as camisolas do nosso país. Maria, a letra é tua, mas estas alegrias da inteligência artificial facilitaram-te a vida, fizeram-te a música.
2: Fizeram uma música, exatamente.
0: Não estamos a ouvir a Maria, deixa-me cá ver agora. Estava eu a perguntar à Maria. Maria, agora será que é possível?
3: Agora sim.
0: Ah, agora sim.
3: Sim.
0: Okay. Muito bem. Estava eu a dizer que a letra é tua.
3: A letra é minha.
0: Com o recurso à inteligência artificial,
3: aqui
0: tu conseguiste.
3: Da afilhada.
0: Da Paula Sá.
3: Eu não mexo nada disso.
0: Vocês conseguiram fazer então assim uma cantiga bem engraçada, bem gira.
3: Foi o meu tributo à seleção, porque acho que sim. E houve aí uma frase que eu fiz questão de salientar, que foi na vitória e na derrota. Porque pronto. Eu acho que sim. É uma grande alegria nós estarmos lá e alguém tem que perder e temos que aceitar, mesmo na vida, as derrotas.
0: A nossa vida também é uma linha de conquistas, de vitórias,
3: sem
0: e
3: dúvida,
0: de derrotas. E nós temos que encarar as derrotas,
3: exatamente,
0: como um ensinamento, não é verdade?
3: Sim. Cabeça levantada.
0: Todos nós, metam isto na cabeça, todos os países, todas as nações que estavam ali representadas e que estão representadas,
3: exato,
0: no Mundial, queriam a vitória.
3: Exato,
0: nós também o queríamos, mas não aconteceu.
3: Não acontece,
0: o jogo também é uma questão de sorte. Não venham cá com coisas.
3: Também.
0: Então houve tantos remates, podia ter resultado em golo.
3: Sem dúvida,
0: enfim,
3: sem dúvida.
0: Portanto, fizeram o melhor que puderam, que sabiam.
3: Fizeram.
0: Não fizeram, enfim, nada que envergonhasse
3: o
0: nosso país.
3: Não fizeram, não.
0: Todos lutaram pela vitória e, claro, não podemos tirar o mérito ao Ronaldo. Se não é o maior jogador do mundo dos últimos tempos, é um dos maiores.
3: Do mundo.
0: E não venham dizer que o Messi é melhor que o Ronaldo e o Ronaldo é melhor que o Messi.
3: Não.
0: Se são bons jogadores e cada um tem o seu valor.
3: E ele tem o amor do mundo inteiro.
0: Tem
3: o Ronaldo
0: amor
3: tem o amor do mundo
0: em
3: inteiro.
0: Em toda a parte que tu vais, no cantinho mais escondido do nosso planeta. No cantinho mais escondido do nosso planeta, a nível de futebol, as pessoas só fazem a menção. Antigamente, e a vossa geração era Eusébio, toda a gente fazia isso. Mas neste momento, nomes do futebol. Que começam a fazer referência e a dar que falar lá fora, e já visitei alguns países. Ronaldo, logo o primeiro, e depois Figo, e Jesus. Tenham lá santa paciência.
3: É isso.
0: É isso. Vamos à
3: vamos
0: música.
3: Embora,
0: vamos. Embora não, vais cantar. Vou só dizer uma coisa, só espero, a nossa rádio é ouvida através da internet,
3: okay.
0: E todos nós sabemos que a dona do Lourdes gosta muito de fado, até gostava que a Cátia cantasse fado e que tivesse em verdade pelo meio fadista. Só espero que alguém que diga que a nossa Maria Caetano fez uma letra para o Ronaldo.
3: Isso é que era mesmo.
0: Ao menos digam lá ao Ronaldo.
3: É isso mesmo.
0: Muito bem, Maria. Vamos então
3: lá.
0: À tua história.
3: Vamos lá.

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1: Começámos muito empolgados e muito animados aqui com a questão do Ronaldo. Já acalmámos um pouco. Yeah. Costuma-se dizer silêncio que se vai cantar o fado. E agora vamos lá então falar da tua história. Tem sido uma história não em linha reta. Tem andado ali com umas curvinhas. Isto até parece a estrada do Otão e da Arrábida.
2: É verdade, madrinha. Com muita luta. Sozinha, com algumas pessoas ao meu lado, sem canudo, e tem sido, são 18 anos, em outubro será 18 anos, e tem sido um caminho difícil, mas que tem-me dado muita felicidade.
1: Tu já aqui contaste aos microfones da nossa rádio como é que isso aconteceu, e eu tive o privilégio de assistir às primeiras apresentações. Através de um dos senhores da guitarra portuguesa, o Sidónio Pereira. Aliás, ele gostava muito de ajudar toda a gente.
2: Eu
1: e
2: sei,
1: muitas vozes do fado
2: eu
1: hoje
2: sei.
1: Em dia podem dizer, não é, que os primeiros passos que deram com o Sidónio e com outros fadistas da geração
2: sim.
1: e também com quem o acompanhava.
2: Sim.
1: O Sidónio era a guitarrista, a guitarra portuguesa, trazia sempre um viola de fado. Foi com o Clemente,
2: foi com o Clemente.
1: Com o pai do Diogo Clemente, com o Zé Clemente.
2: Foi.
1: Começou tudo lá no Senhor Fado.
2: Foi
1: a primeira vez que cantaste lá em Alcochete? Ou já tinhas,
2: não,
1: já tinhas cantado,
2: sim,
1: mas
2: já.
1: Podes dizer que a tua escola foi ali que tiraste o canudo do fadista,
2: dúvida,
1: não foi?
2: Sem dúvida, foi, sim, senhora. Recordo-me tanto
1: das
2: noitadas. E pronto, por isso histórias e memórias, Maria Caetano.
1: Olha, mas tu desde pequenina que tinhas esta vontade de cantar o fado, cantarolavas
2: desde pequenina,
1: em pequenina. Adolescente, mulher, e depois mulher casada, as coisas não foram fáceis.
2: Mesmo na adolescência, que assim, eu fui sempre reprimida pelos pais.
1: Pelos teus pais, não é?
2: Especialmente pela minha mãe.
1: Sim.
2: Especialmente pela minha mãe. Fui sempre reprimida.
1: Que eram da classe piscatória em Setúbal.
2: Sou varina. Eu sou varina.
1: És de pura maranga.
2: De puro sangue, eu digo em todo lado. Eu sou varina de puro sangue. Avós paternos e maternos de Mortosa são mesmo de puro sangue. E pronto, naquela altura, portanto, fui muito reprimida, porque o povo varino tem as suas leis.
1: Uhum.
2: Nós temos as nossas leis e aquilo, pronto, quem de cantar, alguém que fosse, quisesse, pronto, enverdar, não é? Nem pensar. Pronto, lá ia nas excursões, lá o pessoal, deixa lá a menina ir cantar, e lá ia, pronto. Mas sempre reprimida. Depois conheci o Caferra, não, o meu grande amigo Caferra.
1: O pai da Sandra Caferra?
2: O senhor Virgílio, que era o pai do Caferra.
1: Ah, estás a falar do pai do avô da Sandra.
2: Exatamente. O senhor Virgílio, depois o Caferra também arrancou a cola.
1: Ai, eu adoro este sotaque. Arrancou.
2: Arrancou também o miúdo do Sado. Depois o senhor Virgílio, a minha mãe, nós ao sábado vinha ao mercado cá abaixo, ao mercado
1: do Livramento,
2: e precisamente ia ao talho do senhor Virgílio, que era de frangos. E então
1: ainda me lembro desse talho lá.
2: Lembras?
1: Sim,
2: pronto.
1: Sim.
2: E então,
1: nós, quando vinhamos da praia no verão, à tarde, íamos comprar caracóis, mas de manhã íamos lá ao supermercado,
2: pois.
1: E passávamos, íamos comprar a fruta, o melão, a melancia,
2: sim,
1: para ir.
2: E então,
1: lembro-me pequenina de ver o mercado, não como está agora,
2: pois,
1: que agora está lindo,
2: está
1: é considerado o mais belo mercado do mundo,
2: está um luxo.
1: Ou um dos, mas
2: luxo.
1: É nosso, ele é o mais belo.
2: É. E então no talho do senhor Virgílio as conversas eram fado. E então a minha mãe caiu na coisa, ai, a minha cachopa também gosta aqui de cantar, mas é, olha, o senhor Virgílio já não deixou a minha mãe. Então, de vez em quando, deixo lá vir a menina, mas ia com um casal, uns primos meus, que eram casados, tinham que ir comigo. Aquilo era uma coisa, mas pronto, olha, madrinha, por isso lhe dediquei o folk fado, porque a minha mãe adorava folclore, ela gostava muito de folclore. Ainda me lembro.
1: Com isto tudo já editaste quantos discos?
2: Quatro.
1: Quatro, não
2: quatro,
1: é?
2: Quatro.
1: Quatro discos.
2: E pronto, e depois, entretanto, era eu o Caferra e era a Helena Santos, era a miúda de Odivelas, eu nunca mais ouvi.
1: Sim, que na altura, lembras, a par com a Fátima Travassos, que era a miúda do bairro da Boa
2: pronto.
1: Vista, a Marina Mota, que era a miúda de Alcântara, e na altura eram as três que andavam aí a cantar.
2: E então eram.
1: E que eram as vozes de sucesso.
2: O homem, aquilo era um sucesso, senhor Virgínio, nós os três.
1: A miúda de Odivelas, o fado que. Corrige-me se eu estou errada. Era o Shailo de minha mãe.
2: Sim, também. E
1: era,
2: tinha o amor de pai.
1: O amor de pai. Era o que mais gostavam de escutar.
2: Exatamente. E tinha os que era. Agora não me lembro. Era o. Era o. Ai, não me lembro.
1: Que por acaso não sei se a Helena Santos.
2: Não sei.
1: Nunca mais
2: soube
1: ouvi nada assim. Mas a Fátima e a Marina. A Fátima. Fátima Travassos, a nossa querida Fatinha, está na Holanda.
2: Pronto.
1: Não sei se agora não está no Montijo a gozar as suas férias.
2: Pois.
1: Porque ela é casada com um montegense.
2: Ah, ok. E então, pronto, aquilo o senhor Virgílio arranjava os espetáculos e eu ia quando a minha mãe deixava. Depois o Caferra faz o primeiro CD, a primeira gravação.
1: Uhum.
2: A Leninha também faz e a minha mãe não deixou fazer.
1: Oh.
2: E ficou-me aqui, mas eu já perdoei, mãezinha, já perdoei.
1: Ficaste então com as pernas cortadas.
2: Cantei.
1: Oh, que chatice.
2: Depois, aos 15 anos, fiquei sem o meu pai e pronto. É por isso que eu digo: eu tive que me tornar uma mulher aos 15 anos, porque tive que trabalhar para sustentar a minha mãe e eu,
1: uhum.
2: Não é? Porque os meus irmãos já tinham a vida deles. E agora, depois dos 50, é que eu voltei aos 18 anos, outra vez, aos 15. E é por isso que me chamam Maria Louca.
1: Olha, e como já passaram 18 anos, tu estás agora a atingir a maioridade fadista.
2: É, exatamente.
1: A partir de agora, se até aqui fizeste algumas loucuras, a partir de agora não tens de dar satisfações a ninguém.
2: Meu Deus. Mas é, eu costumo dizer que o meu destino foi invertido, por isso, porque... pronto.
1: Olha, e introduz já aqui os nossos meninos que estão a acompanhar-te.
2: Os nossos meninos hoje, temos o Cláudio Lucas na guitarra portuguesa. Salve a palma.
1: O pai do Cláudio também andou nas fatistas com o Sidónio.
2: Olha,
1: pois claro. E o Cláudio também andou com eles.
2: Ainda esta semana pus nas minhas histórias e memórias, que eu tenho vindo a partilhar fotografias, as festas do Montijo na casa
1: do Cláudio.
2: Exatamente.
1: E o senhor comandante, não era?
2: E o Eduardo Silva também.
1: E o Eduardo também.
2: É assim, eu tenho sido estes 18 anos. Tem-me compensado tudo.
1: Tem sido uma longa escola.
2: Não só isso, tem-me compensado aquilo que eu sofri, aquilo que eu passei.
1: E a mágoa que tu tinhas em não cantar.
2: E a mágoa que, aliás, eu digo sempre: eu vim à Terra para cantar. Toda a gente tem uma missão.
1: Uhum.
2: Quando nasce, tem uma missão que vem fazer. A minha foi cantar. Pronto, foi ser mãe, não era, mas é assim: a minha missão foi cantar.
1: É a tua paixão?
2: É uma paixão muito grande. Que eu não sei explicar, madrinha. Não sei explicar. Não sei. Pronto, não tem explicação.
1: Olha, explica-me agora, além do Cláudio Lucas, quem é que acompanha-te mais?
2: O nosso amigo Aires, hoje, que vem assim à última da hora.
1: Seja bem-vindo. Chegou a horas.
2: E temos o meu mano, que é o Albano.
1: O Albano
2: Almeida. Madrinha, o Albano é o responsável pelo meu caminho, e é mesmo. O Albano, quando eu vim para o Fado, conheci o Manel, depois, o Manel Carlos, depois conheci o Albano, e o Albano, para tudo quanto era sítio, ele me levava, tudo quanto era sítio, Lisboa, sei lá, ainda sítios, sei lá, eu. Era tudo...
1: O Albano também tem uma história fadista muito bonita para escutar um dia, quem sabe.
2: Ai, há bocadinho estava a dizer, se escrever um livro, tenho histórias. Um livro não, pai, uma dúzia deles.
1: Então e estas vozes que...
2: Estas meninas.
1: Estão aqui. Já,
2: estas meninas.
1: A Graça já cá veio também cantar em nome próprio.
2: A Maria da Graça já veio, é uma das minhas afilhadas, e hoje tem a Paula Sá, que é Paula Sá Gomes, exatamente.
1: Paula Sá Gomes, atenção.
2: Exatamente. Pronto, que é, também está a dar os primeiros passos no Fado e pronto, somos amigas, muito amigas. Aquelas amizades como eu tenho com a Mary, e são duas pessoas que estão ao meu lado e que, como eu digo, consigo, não há nada que eu não projete que não consiga. Sozinha
1: Vamos abreviar a conversa.
2: Vamos abreviar.
1: E já cantaste. Como é que se chamava este fado que
2: Nas
1: cantaste
2: Asas
1: aqui?
2: Da Liberdade foi, eu escrevi este tema.
1: Portanto, isto tudo que a Maria há pouco esteve a falar-nos remonta-nos para esta letra. Ela sentiu-se livre há 18 anos atrás e agora é só voar.
2: Agora foi só voar. Foi só voar. Nas Asas da Liberdade. É assim, madrinha, eu já escrevi sem saber. Eu tenho um diário. Uhum. Antes de ir para o Vado, antes de ir para o Fado e no percurso da minha vida de casada, eu escrevia. Eu punha como pensamentos, punha pensamento. Depois escrevi um poema que vai ser ouvido. Escrevi o poema Mãos, um poema muito bonito. E agora, depois vim para o Fado, fui ao concurso. O primeiro ano que eu concorri ao concurso de Fado de Setúbal, imaginei que tinha que ir com um poema escrito por mim. E fui com As Asas da Liberdade.
1: Foi com este?
2: Foi com este, exatamente. Isto foi praticamente o primeiro poema. Desde que comecei o fado que escrevi. Depois, a partir daí, de vez em quando dávamos assim umas insónias e depois comecei a escrever. Pronto, escrevi depois o outro que eu vou cantar a seguir e vou dizer: cada poema é uma história minha. Eu não escrevo para ninguém, aliás, só escrevi agora para duas pessoas, não foi a filhada. Escrevi para a Joana Salles, escrevi
0: para o Rodrigo Gomes.
2: Exatamente. Pronto.
1: Uhum. Que começam já a pedir-te letras para cantarem.
2: Não, por acaso, com a história do Rodrigo.
1: É que se calhar não vamos ter tempo, senão vocês não cantam nada.
2: Não. Então é assim,
1: Madrinha. Só quero dizer uma coisa. Eu vou aqui só fazer uma leiturazinha de uma coisinha.
2: Okay.
1: E só vou perguntar-te isto. Estas letras fazem parte deste teu livro. E
2: exatamente.
1: Através das letras é que tu contas a tua história.
2: Exatamente.
1: As tuas memórias.
2: As minhas, exatamente.
1: Este livro, além de estar aqui a ser apresentado desta forma, okay, radiofónica, okay, vais ter uma apresentação do livro.
2: Vou ter uma apresentação.
1: Vamos falar disso.
2: Vamos falar disso.
1: Porque agora, o resto do tempo, vocês vão passar o tempo todo a cantar.
2: Ok, madrinha, então vamos lá, que há muita coisa para dizer.
1: E o livro vai ser apresentado onde?
2: O livro vai ser apresentado no Hotel Meliá, no Bonfim, em Setúbal, no dia 18 de outubro, que é no dia que eu faço 18 anos de fado, pelas 16 horas, pronto, no Hotel Meliá. Vai ser apresentado.
1: E vamos ter a Paula Sá Gomes e a Maria
2: e
1: da Graça.
2: Só, e não só. Portanto, é
1: fala,
2: assim,
1: fala, conta. Pormenores da festa.
2: A primeira parte do espetáculo vão ser 8 fadistas a cantarem um poema meu, do livro. Pronto. Vai haver duas surpresas. Depois, a segunda parte vai ser então, pronto.
1: O momento musical, o convívio.
2: Exatamente, portanto,
1: são os 8 fadistas.
2: A primeira parte é fado.
1: Sim.
2: É o fado, com as 8 colegas,
1: 8 vozes.
2: 8 vozes, que eu vou dizer aqui.
1: Podes, claro que sim.
2: Portanto, Inês Pereira, Inês Calado, Conceição Ribeiro, um grande beijinho, meu amor. Nuno Rocha, Paula Sá, Maria da Graça, Joana Salles e Rodrigo Gomes.
1: Muito bem, portanto, vão cantar as letras
2: da
1: Maria Caetano.
2: Cada um vai cantar um tema do meu
1: livro.
2: Maria
1: Caetano?
2: E o segundo tema vão cantar comigo. Vamos fazer um dueto.
1: E os músicos? Quem vai acompanhar?
2: Vai ser o Rui do Cabo, vai ser o Albano Almeida,
1: sim,
2: o Nuno Lourenço,
1: sim,
2: e o meu grande Lionel Mateus no acordeão.
1: Muito bem, então um aplauso para todos os que vão participar nesta festa. E quem quiser estar presente, dia 18
2: quem
1: de outubro no Hotel Meliá.
2: No Hotel Meliá, portanto, agora, quero aqui salientar uma coisa muito importante. Eu não esperava.
1: O Hotel Meliá também pode, olha, por exemplo, patrocinar a Estrela da Tarde. Nós ficávamos super felizes e contentes da vida.
2: Ok. Sim, eu vou falar aqui numa coisa muito importante e mando-lhe já um grande beijinho, porque ela está a ouvir a editora.
1: A editora.
2: Pronto, a editora Oz. A Paula Oz. Eu consegui chegar a este patamar de fazer este livro porque a Paula Oz, sem me conhecer, apenas foi uma conversa de telefone, disse as condições que tinha, e ela disse: Maria, só pela sua sinceridade vamos fazer isto. É, não tenho palavras para agradecer à Paula por ela me estar a ajudar a fazer este projeto, que eu, madrinha, fiz muitos projetos, mas nunca esperei de alcançar,
1: de um dia
2: fazer
1: teres
2: um livro,
1: as tuas letras, porque, passadas em livro.
2: Exatamente, porque eu era para fazer outro, eu tinha, antes de gravar.
1: É mais fácil fazer um CD do que passar para um livro,
2: pronto,
1: não é?
2: Mas é assim, antes de eu gravar o Fado Viajante do Tempo do José Raposo, eu tinha um CD pronto. Mas isto não é nada por acaso. Tinha um CD pronto com só de originais meus. Mas também eram muitos poemas. E eu depois pensei: já não vou gravar mais. Prefiro, gostaria muito, isto em pensamento, claro, gostaria muito que isto ficasse registado num livro.
1: Olha, e vai ficar registado aqui também na nossa rádio. Enquanto vais para ali para o microfone, para começares a cantar, e a partir de agora só quero ouvir cantigas. Eu fui apresentar no Teatro São João, em Palmela, uma festa de fados da Maria Caetanos. Portanto, como já viram, já deu para reparar, eu sou madrinha de fados da Maria Caetano e o padrinho é o nosso saudoso Sidónio Pereira. E vinha no caminho e vinha a pensar nisto. Não é só tu que tens veia poética.
2: Eu sei, madrinha.
1: E cheguei a casa e passei o que vinha a pensar. Chegou à minha vida e não se fez anunciada. Cantou um fado de Amália, em troca não pediu nada. A minha Maria é luz de olhar azul do sado e tem a proteção da cruz quando canta o fado. Quem dá tudo na vida em troca de nada merece vida colorida e sempre abençoada.
2: Oh, madrinha, é um poema, é maravilhoso. Madrinha, tenho duas coisas para dizer. Em primeiro lugar, e que não fazia
1: sentido. Já viste o que tu me tocas cá dentro?
2: Pois, e há muita gente. É isso que acho que é a essência do fado. Não é a voz que tenho, não é pela voz que tenho, mas é pelo sentimento que eu transmito às pessoas.
1: Tão genuína, já viram? E esta humildade que a nossa Maria tem.
2: É isso. Madrinha, não faz sentido nenhum. Eu quero fazer aqui um convite. Queria que fosses tu a apresentar o meu livro no dia 18.
1: Estava a ver que não o fazias.
2: Obrigada. Quero aqui também dizer uma coisa. Quero agradecer à Casa Irmelinda de Freitas e ao Eugênio.
1: Ai, sim.
2: Ao Eugênio da Fonseca.
1: Muito bem.
2: A Casa Irmelinda de Freitas já tem livros. Tem 30 exemplares de livros encomendados e o meu grande amigo de infância, Eugênio de Almeida, tem 10. Portanto, quem quiser, atenção, empresas, pode oferecer para o Natal, faz favor, o livro Histórias e Memórias Maria Caetano, que vai ser maravilhoso. É a minha história em poemas e fotografias destes 18 anos de uma caminhada muito bonita, difícil, mas muito bonita. Vamos lá cantar?
1: Vamos, enquanto vais para o palco, a Maria Caetano já disse-nos aqui que é de uma família de pescadores, de vareiros, de varinas. Quando é que é a festa em honra de Nossa Senhora de Troia?
2: 15, 16, 17 de agosto.
1: 15, 16 e 17 de agosto. Portanto, é o terceiro fim de semana de agosto.
2: É. Madrinha, este tema que eu vou cantar, na Muralha deste Cais, precisamente a história dele é: eu ia com a minha mãe buscar o peixe para o almoço, à muralha, e ainda tenho o olhar de cumplicidade dos meus pais, o olhar deles, o olhar só. E na Muralha deste Cais é a história também dos meus pais, a cumplicidade deles, o olhar, quando eu ia com a minha mãe à doca.
1: Vamos lá então, Maria Caetano, hoje a nossa estrela da tarde, a sua história de vida contada em pequenas histórias, neste caso, cantada em pequenas histórias.
2: É, vamos lá. Força aí. Bora.

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1: Cansada.
2: Não, são
1: emocionada.
2: E agora depois vem um ainda pior.
1: Olha, e estas meninas não vão cantar nada?
2: Vão. Portanto, para levantar a ponta do véu que vai ser no espetáculo, é assim, este tema está gravado num dos meus trabalhos, no meu Fado de Minha Luz, está aqui.
1: Uhum. E gravado na tua pele também?
2: Na minha pele.
1: Tem uma tatuagem
2: com uma
1: das frases do seu fado.
2: Meu fado, minha luz. Tenho nas Asas da Liberdade, também está no outro trabalho.
1: Portanto, está toda modernaça, toda para a frente.
2: Alguns trabalhos estão tão gravados já em
1: disco.
2: Em disco. E é isso, cada história, cada poema toca-me, porque é a minha história.
1: São gavetas da tua vida. Cada poema são gavetas
2: da
1: tua vida.
2: Foram
1: escritas, as folhas foram colocadas dentro de uma gavetinha.
2: E agora
1: tudo arrumadinho ali num livro.
2: E a Paula deu-me esta oportunidade, a Paula Oz deu-me esta oportunidade de deixar esta obra. Não sei o que é que mais me estará guardado. O universo tem sido muito generoso comigo. As minhas estrelinhas estão sempre lá
1: alinhadas.
2: Eu não esperava, madrinha dito, fiz muitos projetos, não esperava de conseguir deixar uma obra. Em primeiro lugar, para os meus meninos.
1: E a tua família, os teus filhos, os teus netos, filhos. O que é que eles dizem? Mãe, para, nunca disseram isso. Não, vai, mãe.
2: Não,
1: eles também são músicos.
2: Sim, são músicos. O meu filho mais velho está no projeto Foco Fado.
1: Exato.
2: Na percussão.
1: Exatamente.
2: O Filipe está.
1: Estão sempre a dizer, faz, mãe,
2: claro,
1: vai, mãe.
2: Não, e vão, e têm muito orgulho, têm muito orgulho em mim. Eu sei que têm, é o meu amor. Maria da Graça. Este poema da Maria da Graça está gravado, regida por minha lei, porque a partir quando eu alcancei a minha liberdade, o comando da minha vida até hoje, quem manda em mim sou eu faço o que quero e consigo
1: o que quero.
2: É força de mulher. Regida por minha lei é um poema muito bonito que está gravado e é o poema que a Mary vai cantar na festa, no lançamento.
1: Agora vai cantar para nós e já deixa-nos aqui um pouco a antevisão do que vai ser a participação da Mary lá também, como convidada.
2: Cada fadista vai ter um poema meu. Cada um vai ter um poema meu.
3: Eu só queria dizer, boa tarde a todos, primeiro, que a Maria escreveu este poema já a pensar em mim, portanto ela ainda não me conhecia, mas cada frase é para mim. Não podias ter melhor escolha para me ofereceres. Estou-te muito grata. É um prazer enorme ser tua afilhada e obrigada por tudo o que fazes por mim. Uma salva de palmas para a Maria Caetano.
4: Vamos lá.

0: portanto, a minha vida é toda ela vivida, regida por minha lei.
1: A inimitável Maria da Graça.
2: Filhada, é única.
1: Ela é única.
2: Esta letra realmente pronto, foi escrita logo a seguir.
1: E não podia ter melhor embaixadora, não podia, do que a Maria da Graça, que é uma força da natureza. Não fosse esta mulher criada no mundo caramelo.
3: Posso só mandar um beijinho para a minha filha, que ela faz 35 anos.
1: Ai, é, parabéns.
2: Parabéns, Joaninha.
3: Parabéns, querida da mãe.
2: Parabéns, parabéns.
1: Obrigada, parabéns, Joana.
2: É realmente, foi a minha decisão.
1: Olha, vamos lá, pode ser, então vá.

0: Joaninha.
1: Isto está a ser uma festa. Isto está a ser... Então, espera lá aí um bocadinho. Já demos os parabéns à Maria da Graça. Já demos os parabéns à Joana. Só falta dar ao meu amigo Mário, que é o pai da menina, é o pai da criança.
0: O pai da criança. Um beijinho também para o Mário.
1: Beijinhos, parabéns. Maria da Graça é uma força da natureza. Muito bem entregue a letra.
0: Muito bem entregue, e estou eu muito bem entregue, porque ela é o meu braço direito. O meu braço direito e o meu braço esquerdo.
1: Agora já tens um esquerdo.
0: Já tenho um esquerdo, porque...
1: Aliviaste a Maria da Graça, porque ela tomava conta dos dois.
0: Pois, eu sou...
2: Mas a Paula Sá Gomes é uma querida, eu adoro. Ela é mais das IAs, eu sou mais das desias. ainda sou do século passado, ela é mais do século à frente.
0: Pronto, temos
2: é o complemento.
0: É o complemento.
1: Enfim, vocês complementam-se, é isso.
0: Sem dúvida.
3: É pequenina, a média e a...
0: Não, são eu realmente tenho as pessoas certas ao meu lado, humildes como eu, sinceras como eu, verdadeiras como eu, tem que ser, porque assim é que as coisas resultam. Uhum. Pronto, frontais. A Mary, põe-me assim um travão, porque eu sou não pensa, faz. E depois às vezes, pronto. E então a Mary, eu ponho-me aqui uns travões, mas às vezes nem.
1: Eu também tenho que pôr um travão para ver se falas menos e cantas mais.
0: Faltam dois.
1: Daqui a pouco tens de ter um braço extra.
0: Não. Pronto, eu só queria aqui fazer. Pronto. Em primeiro lugar.
1: Mas quero... não vão deixar de cantar, ainda vamos ouvir a Paula Sá Gomes cantar.
0: Paula, não,
1: a Paula não vai cantar hoje. Ai, a Paula hoje não vai cantar. Então a Maria da Graça vai cantar mais um, ou és tu que vais cantar mais?
0: Não.
1: A madrinha
0: não,
1: que vai cantar
0: mais. Pronto, dois.
1: Então, a afilhada. Ela é madrinha e a afilhada. Eu tenho que ser.
0: Quero para já mandar aqui um abraço para todos os amigos que me seguem de Setúbal, e vocês sabem quem são, porque eu tenho público. Não é preciso ser muito, é preciso é ser bom. E que é um grande abraço, e daqui o meu braço, eu digo sempre. O meu abraço vai para Setúbal e para todo o auditório.
1: Olha, podias cantar o meu abraço a Setúbal do António Severino, porque não?
0: E canto, então, olha. E canto. Está no meu repertório e canto tudo. Eu canto tudo. Eu canto a Igreja de Santo Estevão. Eu canto o Empeçado. Eu tenho o meu repertório, é muito vasto. Um grande abraço para Setúbal, com muito carinho. Eu sou muito acarinhada pela minha cidade, e isso também.
1: Está em festa agora, não está? Setúbal em festa, ou já passou a festa?
0: Não, está em festa.
1: É a Feira de Santiago, é nesta altura.
0: Sim, eu vou estar.
1: Deixa esse lado politiquices.
0: Não, Madrinha.
1: Eu quero o cartaz cultural.
0: Madrinha, eu vou estar na Feira.
1: Este ano vai estar na Feira de Santiago?
0: No dia 28 de julho.
1: No dia 28?
0: Sim, estou no projeto. Estou no projeto Fado de Setúbal.
1: Ah, pronto.
0: Já dura uns aninhos.
1: Pensei que não estivesse, que estivesse aborrecida e que não.
0: Não estou aborrecida com ninguém. Não estou. Estou na feira, estou no projeto Fado de Setúbal, pela Câmara Municipal de Setúbal, a qual eu agradeço. É um projeto que já tem uns aninhos, que é o Fado na Rua. Nós levamos o.
1: Ah, já não é o Botequim das Parras? Eu cheguei a apresentar o Botequim das Parras lá em cima.
0: Não.
1: O Albano estava lá.
0: Pronto.
1: E o Sidónio e com o Eduardo, sim.
0: Olha, desconhecia. Portanto, é uma iniciativa das juntas de freguesia.
1: Belíssimos finais de tarde. Como é que se chamava o ator que fazia de Bocage e que faleceu? Ai, agora não me...
0: O Álvaro Félix,
1: exatamente.
0: Era o Álvaro. Um beijinho para...
4: Mentor daquele espaço, sim. O Botequim das Parras. Foi uma coisa que existiu em Lisboa.
1: Sim.
4: Onde o Bocage
1: frequentava, exatamente.
0: E depois veio.
4: Eram só vádios naquele
1: momento. e o Álvaro Félix.

0: fada aos bairros da cidade, às pessoas que não, que até estão na janela a ver fada, às pessoas que não têm hipótese de.
1: Exato.
0: E depois estou na feira dia 28.
1: E agora vais para cima do palco e vais cantar, porque estamos Madrinha, a 7 minutos, são duas cantigas de seguida, vamos rápido. A isso.
0: Este tema é o tema mais forte que eu escrevi, que é o tema que eu dedico ao meu pai. Uhum. Chama-se O Velho Lobo do Mar. O Velho Lobo do Mar é dedicado ao meu pai e a todos os velhos do mar que eu escrevi este tema na janela do meu quarto, no meu bairro mesmo. Este tema foi escrito
1: a olhar o Rio Sado.
0: Olhar, exatamente. E um pátio onde os velhotes já reformados vão ali todas
1: sentavam
0: as manhãs
1: e conviviam.
0: E eu da janela do meu quarto eu escrevi este poema que, olha, se eu chorar, não, vou tentar-me segurar.
1: Segura-te, força.
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0: grande poema. Grande poema, parabéns.
1: Obrigada. Eu não canto muito este poema porque até tremo. É muito emotivo.
2: Olha. Eu não vou querer falar mais. E vou-te dizer uma coisa: meu pai não foi o lobo do mar, mas eu cresci entre a Gás Limpo e a Praia do Creiro.
1: Pois.
2: Todos os 3 meses de férias.
1: Ok.
2: E também me revi.
1: Pois, madrinha.
2: Nesse lobo do mar.
1: Madrinha, mas esse...
2: Estás o que é estar acampada na Praia de Albarquel e de barco ir até ao Cabeça em frente à Cécil, apanhar canivetes.
1: Sim, sim,
2: mas mergulhar naquelas águas lindas da foz do Rio Sado.
1: Ainda no sábado.
2: Ir ainda à Praia da Anicha e ter a possibilidade de pescar na Rocha da Anicha.
1: Também.
2: Na Praia dos Coelhos, quando não havia javalins e só ia para lá de iate o Herman José.
1: Pois, ainda no sábado tive na minha caldeira. Madrinha, mas eu digo-te uma coisa.
2: Caldeira, apanhar caranguejos, apanhar berbigão. Eu também vivi isso.
1: Sabe
2: tudo.
1: O que é? Eu
2: Pois não.
1: Eu de momento não vivo no meu bairro e toda a gente sabe, eu tenho muito desgosto de não viver no meu bairro. Não foi possível.
2: Minha Maria.
1: Mas deixa-me só dizer isto.
2: Temos que acabar.
1: Tu sabes o que é ver os velhos pescadores ali naquele batarel?
2: Sim, acredito.
1: Porque isso tudo que eu escrevi é verdade. Uhum. Porque eles olham o mar, mas a saudade do mar. Eles morrem no mar. Meu pai faleceu no mar. Mas pronto.
2: E as noites de campismo no parque de campismo da Toca do Pai Lopes?
1: Madrinha, dá para cantar mais um?
2: Oh, meu amor, não. São 7 horas. Tenho que ir às notícias. Agora, não, quem quiser ouvir a Maria Caetano cantar e os convidados da Maria terão que ir a Setúbal ao Hotel Meliá.
1: Exatamente.
2: Dia 18 de outubro.
1: Fui ao Pão. É um fado que eu...
2: Nós passamos depois aqui.
1: Aqui, ok.
2: Pode ser, Maria?
1: Pode ser.
2: Minha querida.
1: Obrigada, madrinha, por tudo. Obrigada por tudo. E olha, estou muito feliz por estar lá.
2: Eu é que tenho também que agradecer a todos os fadistas, a todos que têm o fado como a sua canção de paixão e que a defendem com coração e com alma. E com muito respeito em estarem aqui presentes todas as quartas-feiras e garantirem esta hora entre as 18 e as 19 no programa Casa de Fados e nesta rubrica que é integrada dentro deste programa, que é a Estrela da Tarde. É um cantinho que dá a possibilidade a vozes como a Maria Caetano, como a Paula Sá Gomes, como a Maria da Graça, a vocês músicos que estão aqui presentes.
1: Obrigada
2: também, muito obrigada pela vossa disponibilidade em acompanharem a Maria Caetano, e é claro que é um agradecimento para todos os outros músicos e todas as outras vozes que já passaram por aqui,
1: claro,
2: e aquelas que ainda... estão na dúvida se querem passar ou não. Esta porta, esta Casa de Fados, tem a porta aberta.
1: Obrigada,
2: para todos
1: madrinha.
2: Vós.
1: Obrigada, madrinha.
3: Bravo! Bravo! Bravo!
1: Madrinha!
2: Obrigada, até à próxima!
1: Madrinha!
2: Sim, meu amor!
1: Mary! A Mary tem um afilhado que eu queria trazer aqui. Quer trazer aqui o Rodrigo.
2: Tragam o Rodrigo, mais Rodrigues, e também...
1: Quando quiseres, marca uma data.
2: Mais Marias da Graças, mais Paula Sá Gomes. Esta casa é a vossa casa.
1: Quando tiveres na agenda, diz-me...
2: O mês de setembro, graças a Deus, já está todo preenchido. Vamos começar a pensar no mês de outubro.
1: Então, depois...
2: Vamos a isso.
1: Diz-me alguma coisa que é para a gente trazer o
2: Rodrigo. Combinadíssimo.
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1: É uma hora. 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